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2: Nada é permanente. Olhe para trás e veja o quanto você mudou em apenas um ano. Planos novos surgiram e medos antigos ficaram pelo caminho, provando que na vida a única constante é a mudança. Celebre quem você se tornou e prepare-se para o que o futuro reserva.
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9: De volta na sua, tá no ar, Fique Sabendo. E atenção, as redes sociais criaram um tribunal invisível, onde a nossa autoestima é julgada por curtidas e comentários. O que começou como uma diversão virou uma busca incessante por validação digital, em que os números e métricas definem se o nosso dia será bom ou ruim. O alerta é que esse ciclo vira uma prisão emocional. Quando passamos o dia comparando nossos bastidores com o palco perfeito para os outros, o sentimento de inadequação e o medo da rejeição só crescem. O resultado é uma insegurança profunda que faz com que a gente esqueça quem realmente é fora das telas, priorizando a imagem digital em vez do bem-estar real. Cuidado, aqui você fica sabendo.
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1: Oi, de volta na sua rádio, na sua programação. Sabe aquela dor de cabeça chata que teima em aparecer toda hora? Ficar engolindo analgésico por conta própria não resolve o problema, viu? Preste atenção. Especialistas alertam que esse incômodo constante pode ser o seu corpo avisando sobre pressão alta, ansiedade, problemas de visão ou enxaqueca. Em algumas situações, a dor persistente também esconde doenças reumatológicas ou condições neurológicas que exigem cuidado. Por isso, se a cabeça não para de latejar, o melhor caminho é procurar um médico e investigar.

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3: Fala pessoal, tudo tá no ar o Curiosidades de hoje. Se você acha que o universo é uma barulheira só, prepare-se para o silêncio absoluto. Como o som precisa de um meio como o ar ou a água para se propagar, o vácuo do espaço é completamente mudo. Esqueça as explosões barulhentas dos filmes de ficção científica. Lá em cima, ninguém consegue ouvir nada. É uma imensidão de paz e quietude que a gente mal consegue imaginar aqui na Terra. Olha, que coisa, não sei se vocês queriam isso tudo não, né? Esse silêncio todo, vocês queriam? Muito obrigado pela audiência e até o nosso próximo Curiosidades. Valeu!
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3: Aqui você fica sabendo, de volta na sua rádio favorita. E atenção, o uso problemático das redes sociais aumenta sintomas depressivos em adolescentes, especialmente antes dos 16 anos. Um estudo da Universidade Miguel Hernández, na Espanha, revelou que esse impacto negativo diminui conforme o jovem envelhece e ganha maturidade. A pesquisa acompanhou mais de 2.000 estudantes por um ano para entender como o comportamento digital afeta a mente. Esse estudo acende um alerta sobre a vulnerabilidade emocional no início da adolescência. O equilíbrio no tempo de tela é crucial para proteger a saúde mental nessa fase de formação. Monitorar o uso é a melhor estratégia para evitar que a conexão digital vire isolamento emocional. Aqui você fica sabendo. Tchau, gente! Você

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1: Oi, gente, de volta com Fique Sabendo. Ó, atenção, sentir dor ao correr nem sempre é cansaço muscular. O culpado pode ser o seu tênis. O calçado é a ponte entre o corpo e o solo, sendo a primeira barreira para proteger os joelhos, quadris e coluna do impacto. Segundo especialistas do Hospital Sírio-Libanês, a escolha deve ser técnica e nunca baseada apenas na estética do modelo. Um tênis errado redistribui o peso de forma desequilibrada, sobrecarregando ossos e tendões a cada passada. Esse impacto acumulado limita o desempenho e abre portas para lesões sérias e crônicas a longo prazo. Investir no calçado correto é garantir que seu esqueleto suporte a carga sem sofrer danos desnecessários. Fique sabendo, fica por aqui. Amanhã a gente volta. Grande abraço e até lá.
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1: De volta, gente querida, com Fique Sabendo. E ó, atenção. A dúvida se o consumo de água faz perder peso é uma das mais comuns nas academias e consultórios. A resposta curta é sim, mas não do jeito que as lendas urbanas dizem. Diferente do que muitos pensam, a água não funciona como um detergente que lava a gordura para fora do corpo. O processo é puramente biológico e químico. A água é o combustível do seu metabolismo. Imagine que o seu corpo é uma fábrica. Sem água, as máquinas trabalham mais devagar, a queima de calorias cai e o uso da gordura como energia fica prejudicada. Estar bem hidratado garante que o seu motor esteja sempre regulado para queimar o máximo possível, tanto no treino quanto no sofá. Aqui você fica sabendo.
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2: Esqueça o IPTU e o condomínio. Um casal brasileiro decidiu que o melhor CEP é aquele que muda conforme a vontade do motorista. Eles transformaram um ônibus antigo em uma mansão sobre rodas totalmente autossuficiente, equipada com cozinha, dormitórios e painéis solares no teto para garantir energia mesmo no meio do nada. Mas o que realmente faz qualquer vizinho de estrada morrer de inveja é o quintal improvisado. O projeto conta com um deck externo e uma piscina, transformando cada parada estratégica em um resort particular. É o equilíbrio perfeito entre a liberdade da estrada e o luxo de casa com lazer, tudo isso movido a diesel e luz do sol.
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1: Atenção, cansou de cortar tomate e cereja um por um? Então, uma dica especial: pegue dois pratos, coloque os tomatinhos entre eles e pressione com a mão. Agora, passe a faca bem afiada no vão entre os pratos e pronto! Dezenas de tomatinhos cortados de uma só vez. A técnica é de chefe, com a rapidez que o seu dia a dia pede, né? Bom, fique ligadinho que sempre tem truques novos pra você que facilita o seu dia aqui no Coisas e Trecos.
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0: Muito obrigado, gente. Obrigado pela presença, obrigado pela energia de vocês, obrigado pelo carinho.
1: Obrigado por estar aqui com a gente em mais um dia especial, mais uma noite especial. Que Deus abençoe nossos fã-clubes, nossos amigos, nossos familiares. Muito obrigado por somar com a gente toda essa noite.

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1: Alô? Aí, meu amigo Júlio, como é que andam as coisas por aí?
2: Ô, meu amigo grande, aqui as coisas não andam por demais, e por lá de lá do Rio, tchê.
1: Aqui tá o seguinte, temos no fim da picada e no começo da mordida.

Se você tá com o espelho sujo e o produto acabou, calma, o bicarbonato de sódio resolve e deixa tudo brilhando. Se não tiver, prepare 3 saquinhos de chá preto, coloque no borrifador e veja a mágica acontecer. É só aplicar, passar um paninho seco de microfibra e pronto. Transparência total, sem gastar quase nada. É um truque de mestre

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1: Gente, não basta cuidar do corpo, emoções também intoxicam, viu? É, raiva, ressentimento, estresse, sobrecarregam o organismo. Criar uma dieta de pensamentos, ó que importante, é tão importante quanto a alimentação, viu? Práticas como meditação, respiração consciente e gratidão diária ajudam a limpar a mente e trazer equilíbrio. Pense nisso como um detox invisível, mas essencial. Cada pensamento positivo é como um nutriente para a alma.
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1: Gente, varie as frutas, pois cada cor traz um benefício. Vermelhas são antioxidantes, amarelas fortalecem a pele, roxas protegem o coração. Apostar na diversidade garante um detox completo e saboroso. É como pintar o prato com saúde, transformando cada refeição em uma explosão de nutrientes e vitalidade.
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1: Use o alho como tempero funcional. O alho não é apenas tempero, ele é um ativador de enzimas que favorecem a limpeza interna. Cru ou refogado, fortalece o coração, ajuda no processo de desintoxicação. Incluir alho no preparo diário é como adicionar uma dose extra de proteção ao prato. Ele é simples, acessível e é poderoso.
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0: tô chegando com mais uma dica bacana aqui no Barba, Cabelo e Bigode pra você. Mochila, bolsa, bag, apesar de muitas vezes serem complementos para um look e até funcionais para carregar os pertences, ela precisa também acompanhar o nosso estilo. Precisa conversar com o visual, expressar personalidade e fazer parte do contexto. Então, se você nunca reparou ou se você nunca se ligou na escolha desse acessório, comece a prestar atenção agora. Com certeza vai fazer muita diferença. Vai lhe trazer mais confiança e presença visual. Pegou o código? Então já sabe, né? Até a próxima dica.
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5: Enquanto a maioria das pessoas corre de chinelo na mão ao avistar uma barata, o cientista filipino Christian Lucanas, de 31 anos, corre com uma lanterna para estudá-las. Conhecido como o Senhor das Baratas, ele é o único especialista do país nesse inseto e já descobriu nada menos que 15 novas espécies nas florestas das Filipinas. Lucanas admite que também tinha pavor de baratas quando era criança, mas hoje defende que elas são injustiçadas. Longe de serem apenas pragas de esgoto, as mais de 4.600 espécies conhecidas e as milhares que ele acredita que ainda vamos descobrir possuem papéis ecológicos fundamentais. Para evitar o climão em festas, ele costuma dizer apenas que trabalha em um museu, mas na prática ele é o maior advogado desses bichinhos que a evolução caprichou na resistência.
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2: 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Se liga na dica. 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
3: Chegando por aqui na melhor do seu rádio com mais uma edição do Barba, Cabelo e Bigode pra você. A bermuda é uma peça que traz uma vibe mais casual pro nosso visual, para dias mais quentes e ocasiões mais tranquilas. Para eventos comuns da nossa rotina, tipo um passeio no shopping, um churrasco com os amigos, um passeio no parque, orla da praia, um happy hour informal, a gente pode investir em materiais que acompanham tudo isso também. Exemplo do jeans, do moletom e também do tecido sintético. Pegou a dica, né? Então já sabe. Até a próxima dica.
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5: Tá no ar o nosso Curiosidades. O azul do jeans não foi uma escolha à toa. Essa tonalidade semelhante ao azul violeta tornou-se padrão desde a patente de Levi Strauss. Ele percebeu que ao ser exposto à água quente, os corantes permeavam o tecido e se fixavam nas fibras, o que não ocorria quando o corante utilizado era um índigo. O corante aderia à parte externa das fibras e em contato com a água quente desapareceria gradualmente ao invés de penetrar mais no material. Ainda que fosse indesejável em peças de roupas mais delicadas, essa característica era bem vista nas calças jeans. Sabia dessa? Legal, né? Curiosidades de hoje fica por aqui. Até o próximo.
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5: Cebola, cenoura, brócolis e beterraba contêm antioxidantes e enxofre que favorecem a eliminação de resíduos químicos. Comer esses alimentos crus preserva nutrientes e dá crocância às refeições. Uma salada colorida no almoço não é apenas acompanhamento, é um banho interno para o organismo que ajuda a manter a pele mais bonita, intestino ativo e energia constante. Pega a dica.
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6: Oi, como é que você tá? Tá chegando por aqui mais uma dica exclusiva do Barba, Cabelo e Bigode só pra você. Se liga aí! A bermuda masculina é certeira e a dica de hoje é referente ao comprimento ideal dela. Falando de maneira global, a linha dos joelhos ou a 2 ou 3 dedos acima. É um ponto de referência sensacional para o comprimento da bermuda, viu? Essa referência da linha dos joelhos é um excelente ponto que equilibra todos os tipos de corpos masculinos. Seja você alto, baixo, magro, gordo, forte, pois é, uma medida que não vai achatar suas pernas, vão alongar muito, viu? Você vai ter um visual aí mais balanceado pro seu corpo. Até a próxima dica.
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7: Olá, chegando com History Day, a agonia corintiana de 23 anos finalmente chegou ao fim no dia 13 de outubro com a conquista do título de Campeonato Paulista de 1977. E em um dia como este, no ano de 2010, foram resgatados os 33 mineiros que estavam presos a quase 700 metros de profundidade por mais de 2 meses em uma mina no norte do Chile. E o cantor e compositor norte-americano Bob Dylan recebeu no dia 13 de outubro de 2016 o Prêmio Nobel de Literatura por criar novas expressões poéticas dentro da grande tradição musical americana. Beijo, tchau!
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4: Rádio Emoção, amiga do Vale, com a temperatura 17 graus.
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0: dia! Muito bom dia mesmo, ouvintes da emoção. 90.1 FM de Arroio do Meio. Amiga do Vale tá chegando.
1: Ei.
0: Para trazer a você o Faixa Policial. Vamos ver estas broncas, essas charopadas, chinelagem que se passam aqui na nossa região. Certamente vamos navegar no crime praticamente em todo o estado. 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
0: 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Bom dia, povo. Bom dia, diretor Cláudio Celestino de Almeida.
2: Bom dia.
0: Tudo certo, Claudinho?
2: Tudo certo.
0: Vamos iniciar o trem?
2: Lá.
0: Então puxa o dragão aí.

0: É a única que tinha aqui. Não, mas é pro estilo dele, não pode ter fortes emoções hoje. Joãozinho, tava de aniversário hoje, hein? Ontem, né, Joãozinho?
1: Ontem.
0: Isso.
1: Ontem eu fiz mais um aniversário, aproveito e agradeço, né?
0: Isso.
1: Todos aqueles ouvintes, aqueles amigos que fizeram contato, isso, me desejando felicidade.
0: Ei.
1: Muito alegre, foi um dia muito feliz com filhos, com netos e etc e tal, né? Então,
0: tudo
1: vamos lá.
0: Foi tipo Cap, começou na sexta-feira já.
1: Não, sábado teve a minha mãe, dia 10 de outubro,
0: sábado.
1: A minha mãe fez aniversário.
0: Ah, coisa boa.
1: A mãezinha fez 96 anos, tá? Que a velha queria dançar tango, valsa, no aniversário. Vou te contar, mas felicidade é tudo na vida, né?
0: Aí. Então, e hoje o Pio Vezana tá de aniversário.
1: O Pio Vezana, hoje o nosso Gilmar Pio Vezana, nosso colega, também tá de aniversário. Inclusive, vamos ter churrasco, festa, meu irmão. Ei, meu povo! Todo mundo convidado! Ei, alá! Vamos lá! Passou a foguetada? Iniciamos então. Primeira ocorrência selecionada para o dia de hoje foi que uma moradora aqui de Arroio do Meio perdeu R$600 em um golpe dado pelo WhatsApp. A Polícia Civil já tá com o caso na mão, tá investigando. Mulher de 65 anos foi vítima de golpe aplicado pelo WhatsApp. Caso registrado na delegacia de Lajado agora, neste final de semana. Ela tinha recebido um áudio de uma mulher que se identificou como uma amiga antiga, né? E pediu que a vítima votasse nela em um concurso organizado por uma marca de cosmético. Logo após, ela recebeu uma mensagem pelo aplicativo com um link para realizar o voto. Ao abrir o maldito link, a mulher perdeu acesso ao seu celular. Em contato com a agência bancária, foi informada sobre duas retiradas de dinheiro da sua conta via Pix, somando R$600. A Polícia Civil está investigando o caso e, claro, alertando a todos os nossos amigos, nossos ouvintes, as pessoas em geral, né? Não vão nessa de votos, não vão nessa de abrir links que lhes são remetidos, porque a paulada vem logo em seguida. Cuidado, vão abrir o olho, meu povo! Canadura! Brigada Militar prende suspeito de roubo a estabelecimento comercial na área de Lajado. Ele foi capturado dentro de um córrego, ali no bairro Santo Antônio. A Brigada Militar prendeu esse homem, então, sábado à noite, suspeito de envolvimento em roubo a estabelecimento comercial no bairro Floresta de Lajado. Com o auxílio, então, do rastreamento do celular roubado, os policiais localizaram o veículo utilizado na ação, que já estava lá pelo bairro Santo Antônio. Ao perceberem a aproximação dos policiais militares, dois indivíduos tentaram fugir. Um deles foi pego pelo cangote. Foi pego quando já estava dentro de um córrego. E com ele, apreendido um celular e uma chave pertencente à vítima, além também de um aparelho de choque e outros objetos. O segundo suspeito conseguiu se escafeder. Detido, então, Molhadinho da Silva, foi encaminhado à delegacia de pronto atendimento, onde foi autuado em flagrante e depois conduzido ao sistema prisional. O veículo utilizado na ação desses bandidos foi apreendido. Justiça. Justiça concede medidas protetivas para uma mãe e para um bebê em mais um caso de cárcere privado. A Polícia Civil também pediu a prisão preventiva do companheiro dela. Jovem de 18 anos, manteve ela e o filho de 6 meses presos por 3 dias ali na área de Estrela. A justiça analisou o fato e já deferiu medida protetiva de urgência em favor dessas mulheres de 18 anos e também da criança de 6 meses. Cárcere privado. Prender a mulher e a criança dentro de casa, não deixar sair pra rua, maltratar e tudo mais, né? A Polícia Civil já encaminhou um pedido de prisão preventiva contra esse maluco aí de 21 anos. A solicitação tá, por enquanto, da prisão, né, dele, tá aguardando a decisão judicial. Delegado de plantão Marcelo Hartz disse que a sua ocorrência foi registrada na DPPA de Lajado, cárcere privado, violência doméstica contra a mulher e também violência psicológica. Ela relatou que vinha sido mantida presa, né? Pelo companheiro por 3 dias, sem conseguir sair de casa, sem conseguir falar com ninguém e tudo mais, né? E ela, no último dia, teria aproveitado como pretexto que teria que buscar roupas para o bebê para vir até Lajado com a criança. As duas vítimas, aqui então em Lajado, conseguiram fugir e pedir socorro lá no posto de saúde do bairro de Santo Antônio. Após atendimento, mãe e filho encaminhados pela Brigada Militar e a Polícia Civil. O caso está sob responsabilidade da Delegacia de Polícia Civil de Estrela, que vem ultimamente sendo comandada pelo delegado Márcio Moreno. Ex-sargento do Exército é a vítima identificada morta por homicídio na área de Estrela. O Instituto Geral de Perícias deslocou para o local, realizaram os levantamentos policiais e foi identificada então esta vítima como Carlos César Martins Rita. Tinha 69 anos, conhecido como Pastor. Ele foi encontrado morto então sábado de madrugada no bairro Shopping de Ideia, localizado na rua Jacó Horn, bem em frente ao ginásio do bairro Cristo Rei de Estrela. Ele era sargento aposentado do Exército Brasileiro. Morava no bairro Boa União, lá em Estrela. Em entrevista à imprensa, o delegado Felipe Staub Cano informou que a Polícia Civil já trata o caso como homicídio. O delegado ainda diz que pessoas que mantinham contato com a vítima estão sendo ouvidas. Vizinhos, familiares, tudo com a ideia de auxiliar no esclarecimento das circunstâncias deste crime. O Instituto Geral de Perícias realizou todos os levantamentos periciais necessários. É bom dizer que este homem havia permanecido no estabelecimento para cuidar do bar. Por volta das 3 horas da madrugada, uma vizinha ouviu o grito de socorro e imediatamente ela acionou a polícia. Homem morto, então, a investigação busca esclarecer quem o matou e o porquê de mais esta bestialidade. Cláudio Celestino jogando recuado pela ponta esquerda. Ele, trio, é preso por tráfico de drogas no bairro Jardim do Cedro, área de Lajeado. A investigação levou a polícia, então, até o bairro, onde os 3 elementos atuavam comercializando e armazenando cocaína em uma casa. Delegacia, então, de repressões às ações criminais organizadas, a Draco de Lajeado, efetuou a prisão de 2 homens, um de 41 anos e outro de 28. Na leva, também foi presa uma mulher de 33 anos. Todos traficavam drogas e a prisão se deu sexta-feira à tarde, lá no bairro, né, onde eles estavam atuando. Foi apreendido também um simulacro de arma de fogo, uma arma de brincadeira, né, mas que tem o poder de enganar. Foram encaminhados eles até a sede do Draco e depois autuados em flagrante e pimba na chulipa, empurrados para dentro do sistema prisional. Vagabundo tem, de qualquer forma, ficar no gradeado. Geral. 7:49. Opa, opa, oba, oba. Mais um preso. Brigada Militar prende foragido da justiça após ter roubado uma casa ali no interior de Cruzeiro do Sul. Ele havia sido visto em uma escola de linha sítio durante a manhã da sexta-feira. Esse homem, então, localizado na RS-453, com arma, munição e outros objetos oriundos de meio ilícito, né? A Brigada Militar pegou então sexta-feira à tarde esse maluco aí. Ele era inclusive foragido da justiça. Cometeu um roubo em uma casa lá em linha Jacuá, interior de Cruzeiro do Sul. Antes do crime, ele tinha sido visto, conforme falei, nas dependências de uma escola de linha sítio e tudo mais, né? Essa situação, essa estranheza desse maluco aí, motivou o acionamento da polícia. O homem esteve nessa escola, né? Eram 7 horas da manhã, solicitou emprego. Na ocasião, carregava uma mochila e um facão, alegando que estava indo pescar. 10 horas, ele retornou à inspeção e permaneceu dentro do estabelecimento. Questionado por funcionários, informou que queria água. Pegou uma garrafa e logo depois, mais uma vez, deixou o local. As professoras começaram a desconfiar e acionaram a Brigada Militar. A Brigada esteve lá, realizou busca, mas não achou esse troglodita. Posteriormente, já eram meio-dia, a polícia recebeu uma nova denúncia. Agora rouba uma casa na localidade de Linha Jaó. Conforme o relato, um homem armado tinha invadido o imóvel, ameaçado a moradora e roubado dinheiro e um aparelho celular. Claro que, pegando o Tiguera mais adiante, a vítima essa já reconheceu ele como sendo o ladrão. Inclusive, o mesmo homem que tinha sido visto também durante a manhã na escola. Aí o que, que aconteceu, gente? Ele, na hora de ser pego, quis resistir à prisão. Foi necessário de tomar um sopapo elétrico. Aquele choquezinho, só pra ficar com o zoinho brilhoso, né? Foi pego, apreendidos com ele um revólver 38, munições intactas, dois aparelhos celular, dinheiro e uma porção de substâncias semelhantes a crack. Tinha também o doidão, uma besta com duas flechas, aquelas arco e flecha, aqueles bagulho que remete flecha, né? Em consulta ao sistema policial, já foi constatado que ele, 44 anos de idade, era foragido da justiça desde julho deste ano. Tem antecedentes por diversos crimes: homicídio, tráfico de droga, roubo, etc. e tal. Natural de Venâncio Aires, vinha ultimamente morando na área de Lajado. Claro que depois de ser pego, depois de ser supapeado, foi encaminhado para atendimento médico e depois DPVA. Lá, auto de prisão em flagrante e condução ao sistema prisional. Tá aí, imbecil. É aí a tua casa. Vamos ver a próxima ocorrência. 7:53. Momento do desfile na emoção. Aí vem ele, de salto alto, meinhas daquela bem bonitinha, elástica. Celestino, com seu bermudão, vai nos trazer previsão do tempo.
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0: Bom dia para você sintonizado na programação Emoção FM. 8 minutos nos separam das 8 horas da manhã. Temperatura neste momento 17 graus. A mínima é de 13 e a máxima pode chegar a 22 graus. Probabilidade de chuva é de 70%. Caso ocorra, será de 15 milímetros para hoje. Já amanhã, quarta-feira, dia 14, aí a mínima é de 15 e a máxima é de 22. Probabilidade de chuva é de 60%. Caso ocorra, será de 10 milímetros. Na quinta-feira, a mínima é de 14 e a máxima é de 24 graus. Já na sexta-feira, aí dia 16 de outubro, a mínima é de 16 e a máxima é de 22 graus. Probabilidade de chuva aí para essa semana é de hoje até domingo, senhoras e senhores. Dá na segunda-feira, aí a mínima é de 10, a máxima é de 24, não há previsão de chuva. No domingo, caso ocorra, será de 2 milímetros. No sábado, será de 16 milímetros. Sábado, dia 17 de outubro, a mínima é de 14 e a máxima é de 21 graus. Temperatura neste momento, 17 graus e meio. João,
1: vamos lá então, estamos de volta, dando sequência ao Faixa Policial, porque muitas ocorrências. Ouvimos, a próxima ocorrência se trata de início de um lamento de uma senhora, né? Dizendo que o marido dela não merecia ter o fim que teve. Trata-se daquele morador de Estrela que estava desaparecido lá na Espanha desde maio. Foi finalmente dado como morto. O caso do desaparecimento de Vitor Hugo Paladini, de 49 anos, passou a ser investigado pela polícia espanhola como homicídio e ocultação de cadáver. O morador de Estrela estava desaparecido então desde maio, não é? E agora finalmente foi dado como morto pelas autoridades espanholas. Não é visto desde o dia 15 de maio, quando estava em viagem no país europeu. De acordo com a polícia, o caso passou a ser investigado como homicídio e ocultação de cadáver com base em provas colhidas desde o seu desaparecimento. Recentemente, restos mortais foram encontrados nas proximidades de Barcelona e submetidos a exames periciais. Mas até o momento não há confirmação oficial de que pertençam ao empresário. Lembramos que a viagem dele estaria ligada a uma dívida envolvendo seu irmão, de acordo com a advogada Sandra Pinheiro, que representa a família. Vitor viajou até a Espanha para tratar da dívida com o irmão, uma dívida que o irmão tinha com ele, né? De acordo com a advogada, o destino dele após desembarcar na Espanha era o apartamento do irmão Alexandre Paladini. O imóvel, segundo ela, está registrado em nome da esposa do empresário. Segundo a representante da família, tanto o irmão quanto o motorista do veículo em que o empresário estava quando fez o último contato já prestaram depoimento à Polícia Civil Espanhola. O conteúdo das declarações, no entanto, não está sendo disponibilizado a familiares. Conforme a advogada, o irmão retornou ao Brasil cerca de 20 dias após o desaparecimento do empresário. Ele disse que acompanha o caso com preocupação, mas decidiu não se manifestar publicamente. 15 de maio, após chegar a Barcelona, a vítima enviou mensagens à família, informando a esposa que tinha chegado ao destino, ou seja, no apartamento onde mora com o irmão. E 8 minutos mais eles já estariam os dois em contato, né? Desde então, gente, não houve novas notícias sobre o seu paradeiro. A esposa expõe a dor da perda, agradece apoio, destaca a busca por justiça em depoimento em vítima que prestou, né? A esposa de Vitor, Luziane Paladini, conta sobre como tem sido difícil lidar com a situação nesses últimos dias. Não está sendo nada fácil. Parece que ela vive ainda dentro de uma bolha. Recebeu a notícia de que a pessoa que eu tô compartilhando 12 anos de vida não vai mais voltar. Meu marido foi tirado da minha vida de forma cruel, da forma mais cruel do mundo. Ele não merecia esse fim. Luziane também revela que foi oferecida uma ordem de medida protetiva para ela e ao filho, em função da gravidade da situação. Os seus advogados protocolaram a medida junto ao Ministério Público e, claro, foi aceita pelo juiz que está sendo responsável por esse caso. Por fim, a viúva agradece à comunidade pelo apoio, destaca a luta para que a justiça venha a ser feita, né? Vale do Taquari, o povo tem lhe auxiliado muito, o Brasil inteiro, todas as pessoas mandam mensagem e orações, né? E ela pediu que não solte as mãos deles a partir de agora, já que a gente está numa luta por justiça. É o mínimo que ela, como mãe, como esposa, pode fazer para honrar a memória do seu marido. Ir até o final e lutar para que a justiça realmente venha a ser feita. Polícia investiga possível cárcere privado. É, criança, uma mãe de 18 anos, criança e tudo mais. Mais uma ação dessa aí de cárcere privado na área de Estrela, né? O companheiro que está desaparecido é o suspeito, aquela coisa toda, a polícia está correndo atrás, não estão fornecendo aí nome de pessoas envolvidas, a fim de que não prejudique a investigação, que se proteja a criança, aquela coisa toda, né? Mas o malandragem está na alça de mira. Logo, logo vai responder por essa bronca que está armando. Sete horas 59 minutos e carqueirada, estamos chegando nas 8 horas. Neste momento temos que dar uma breve parada para chamar nossos comerciais, por isso aí vem ele com seu andar mágico de bailarino bolchovista, Cláudio Celestino, com nossos comerciais.
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1: 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Ótica Liz, aproveita e nos diz a temperatura. 17 graus.
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2: 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Tudo certo, Claudinho?
3: Tudo certo.
2: Então tá, vamos seguir com faixa, porque a próxima bronca vem. Polícia apreendendo máquinas caça-níqueis em um bar. Para este, que já foi palco de homicídio lá na área de Estrela. Equipamentos, claro, agora foram apreendidos. Eram 13 horas de sábado. Durante umas averiguações, nesse bar shopping de ideias do bairro Cristo Rei em Estrela, que teria sido palco de homicídio de Carlos César Martins Rita, agentes da Polícia Federal agora encontraram duas máquinas caça-níqueis no fundo do referido estabelecimento. Os equipamentos estavam cadeados e não foi possível verificar se havia dinheiro nas máquinas. Os dispositivos foram apreendidos e agora vão sim para a fase pericial. O dono do boteco, que se prepare. A mecha tá chegando. 8:10. Faixa policial, Arroio do Meio para o mundo. Dupla é presa por tráfico de drogas em São Lourenço do Sul. Ação da Polícia Civil ocorreu ainda na sexta-feira, princípio do final de semana passado. Esse trabalho contou com o apoio da Brigada Militar, Polícia Civil com a Brigada Militar, né? A Polícia Civil então cumpriu o mandato de busca e apreensão. Resultou esse mandato em prisão em flagrante de dois tigueras, dois homens. ação da polícia, né? Mais brigada, dois homens foram presos. Os policiais visitaram uma casa, alvo de investigação, lá no bairro Nova Esperança. Dentro da baia, porções de cocaína prontas para comercialização, balança de precisão, materiais usados para preparo e fracionamento de drogas e tudo mais. Após, então, a condução para a delegacia de polícia, a dupla foi autuada em flagrante e, sem qualquer estranheza, encaminhados para o presídio regional de Pelotas. Estão lá à disposição da justiça. E ainda, neste caso, a polícia reforça a importância da colaboração da comunidade no combate à criminalidade, né? E cada vez mais a polícia incentiva o envio de informações que possam auxiliar as investigações, até de forma discreta, até de forma anônima, como o senhor bem entender. Mas, por favor, vamos lá, povo. Segurança é obrigação de todos nós. Em chuvisca, choveu bala. Homem é preso acusado de ter matado ex-sogro e ex-cunhado a tiros. Após esse crime, ele inclusive ameaçou a ex-companheira. Todas as vítimas já foram identificadas. Um homem e o seu filho, morto a tiros, então, lá no município de Chuvisca. O autor do crime é sim o ex-companheiro da filha e da irmã das vítimas, da filha do papai que morreu, né? Irmã do outro. A Brigada Militar foi chamada, então, por volta das 4h30 da madrugada, indo até a localidade de São Brás. Confirmou as mortes. Um homem foi preso no local, acusado pelos crimes. Segundo informações, pelo menos preliminares, ele, o criminoso, teria ligado para a ex-companheira, afirmando que teria matado o pai e o irmão dela, e prometendo que ela seria a próxima vítima. O homem este manteve um relacionamento de aproximadamente 6 anos com ela e não aceitava de forma nenhuma o término da relação. Um conhecido dessa mulher imediatamente acionou a polícia. A equipe policial então se deslocou para fazer a segurança da mulher. Uma outra guarnição foi até a casa das vítimas e lá estavam os corpos. Vítimas fatais identificadas como Arnildo Schmegel Klam, de 56 anos, e Davi Arthur Klug Klam, de 17 anos. Equipes da Brigada Militar, equipes de emergência da Brigada Militar, mais equipes da Polícia Civil atenderam a sua ocorrência e já estão com fortes investigações sobre esse crime. Basta localizar esse bandido matusquelo para ser finalmente recolhido ao sistema prisional. Polícia Rodoviária Federal, olha as equipes do senhor Ross. Apreenderam 36 quilos de cocaína em duas ocorrências nas rodovias federais gaúchas. Ambas apreensões foram neste final de semana, no sábado, BR-101, ali perto de Osório e em Gravataí. Duas apreensões, então, de cocaína, 36 quilos, feitas pela Polícia Rodoviária Federal, sábado pela manhã. A primeira ocorrência se deu na área de Osório, litoral norte, BR-101. Durante a operação de combate aos crimes, os policiais, então, deram ordem de parada a um veículo Fiat Palio, que era emplacado em Curitiba. O motorista não obedeceu a parada e tentou fugir, tentou largar na mão grande. Ele parou 2 quilômetros adiante quando estava sendo perseguido. E os policiais então o tiraram para fora, meteram no paredão, Geraldina nele, mas ao realizar buscas no veículo, a Polícia Rodoviária localizou 21 tabletes da droga. 22,8 quilos. Este motorista esgualepado, de 26 anos de idade, ele é natural do Paraná. Foi preso, né? Mas é bom dizer que ele já tinha antecedentes criminais por tráfico de drogas, desobediências e até embriaguez ao volante. Já eram duas prisões, a segunda ocorrência, em Gravataí, região metropolitana, a equipe da Polícia Rodoviária avistou um T-Cross branco em alta velocidade. Ao perceber a aproximação para a abordagem, o condutor ainda imprimiu mais velocidade e fugiu. O veículo este, nessa velocidade toda, saiu do campo de visual da equipe da Polícia Rodoviária Federal, mas nas proximidades do quilômetro 71 da rodovia ele sumiu. Pouco depois, foi informado de que um veículo teria saído da pista, né? E aí constataram que era sim aquele veículo onde o malucão se perdeu de tanta velocidade que imprimia. Nesse carro, 13 tabletes de cocaína estavam espalhados, inclusive, pelo chão. 14 quilos e 15 gramas. O condutor não foi localizado, porque o perebão conseguiu sair do carro e se tapou de bicho mato adentro. Tá brincando de tatu, escondido em algum buraco. Mas a polícia não descansa. Continua em sua perseguição. 8:17. 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Ataque a tiros deixa um morto e 3 feridos em Alvorada. Hipótese de conflito entre grupos criminosos está sendo investigada, mas a motivação ainda não foi confirmada. Um homem morreu e outras 3 pessoas ficaram feridas em uma ocorrência com disparos de arma de fogo na área de Alvorada, região metropolitana de Porto Alegre. Segundo a Briosa Brigada Militar, as vítimas foram socorridas e encaminhadas para atendimento médico. A hipótese de que esse caso esteja relacionado a conflito entre integrantes de organizações criminosas rivais não está ainda bem confirmada. A Brigada Militar não disse a identidade das vítimas, o local exato em que ocorreu a morte, nem se algum suspeito já foi identificado ou preso. Informações preliminares dizem que uma das vítimas teria efetuado disparo contra pessoas em um estabelecimento comercial na rua Noruega e fugido em direção à rua Oceania. Nesse local, teria pedido ajuda a ocupantes de um veículo. Na sequência, 2 homens que supostamente a perseguiam teriam efetuado novos disparos, atingindo até pessoas ali nas proximidades. A Brigada Militar informou que uma pessoa foi encontrada ferida dentro de um veículo na rua Oceania, enquanto outra estava caída no chão, bem ali nas proximidades. A corporação tomou conhecimento de que pessoas feridas por tiros teriam inclusive dado entrada no hospital de Alvorada. Vítimas todas socorridas, né? Por policiais, por equipes do SAMU, por populares, etc e tal. Lá no atendimento hospitalar, foram encontrados 2 invólucros com cocaína, 59 gramas. Segundo a Brigada Militar, informações dizem que há possível participação de um veículo preto nesta ocorrência. O caso gerou diversas pessoas envolvidas e, em vista disso, está sendo com muitas investigações colocadas para frente. Falta muita coisa a decifrar neste caso. Oito horas e 19 minutos. 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Homem é sequestrado e agredido durante roubo de carro em Xangri-Lá. A vítima relatou ter sido rendida por 4 homens, obrigada a transferir dinheiro e agredido com coronhada. O veículo depois seguiu até São Leopoldo. Um homem, então, de 28 anos, denunciou ter sido sequestrado, agredido e roubado lá em Xangri-Lá, litoral norte. Ele teria sido rendido por 4 homens na tal da adega do Bigode, do bairro Atlântida. Sofreu golpes na cabeça com arma de fogo, levaram seu dinheiro, levaram um Jeep Compass cinza. A vítima disse que reconheceu 2 dos envolvidos e, segundo a brigada, teria afirmado que suspeita que o crime tivesse relação com uma dívida milionária de um amigo dele com agiotas. Mas essa hipótese ainda não foi confirmada pela polícia. Já a brigada diz que o sistema de cercamento eletrônico registrou a entrada do tal do Jeep Compass em São Leopoldo às 3:05 da madrugada de sexta-feira. Dois homens qualificados como suspeitos na ocorrência, não é? Também já estão no alvo. A corporação não informou se alguns desses matusquelos foram presos, nem se o veículo Compass ainda foi recuperado. Gente, homem então sequestrado, mãos amarradas, boca amordaçada, aquela coisa toda, apanhando golpes de tudo que é jeito, na cabeça, nas costas, tiraram o dinheiro da sua conta bancária, R$5.000 em dinheiro, e né? Então é assim, ó, gente, os vagabundos estão tinhaque, mas a polícia tem que estar muito mais tinhaque ainda. Vamos lá, policiada! É hora, é momento, e já acho que é mais do que tempo. Senta a pua! Oito horas e 21 minutos, estamos na emoção, amiga, amiga do vale. Jovem é morto a tiros e um homem também ficou ferido na área de Cachoeirinha. Segundo a Brigada Militar, as vítimas teriam sido levadas por homens lá no bairro Guajuviras de Canoas. O carro, com características usadas no crime, foi encontrado já em chamas. Jovem de 20 anos, encontrado morto a tiros, e um homem de 25 ficou ferido sábado de madrugada em Cachoeirinha. O nome dessas vítimas não estão sendo divulgadas. A autoria do crime, se já existem suspeitos, por enquanto também não está sendo revelada à imprensa. A brigada só diz que as vítimas teriam sido abordadas por dois homens quando transitavam em via pública no bairro Guajuviras e obrigados à força a entrar em um Fiat Palio Branco. Os malucos levaram as vítimas até a entrada do Nazário, no bairro Meu Rincão, onde ele foi encontrado depois com diversos ferimentos provocados por disparos de arma de fogo. O tal da vítima de 25 anos, que sobreviveu aos disparos, ainda trocou ideia com os policiais, né? E relatou que dois suspeitos questionaram o trajeto sobre possível envolvimento com o tráfico de drogas naquela região. Ainda segundo a brigada, durante o atendimento dessa ocorrência, uma ligação chegou para o telefone de emergência 190, informando que um Fiat Palio Branco estava em chamas. Verificaram a denúncia e constataram que o veículo com aquelas características, não é, poderia ter relação com o crime que estava investigando. A Brigada Militar isolou completamente as áreas, já chamou perícia para os levantamentos, ocorrência registrada como homicídio doloso e mais uma tentativa de homicídio. O caso está em investigação pela Polícia Civil. A ocorrência está com a primeira delegacia de pronto atendimento lá de Gravataí. 8:23, última ocorrência de hoje, Cabo Celestino. Incêndio destrói casa em Santa Rosa. A polícia investiga suspeita de violência doméstica. Corpo de bombeiros atendeu a ocorrência no bairro Cruzeiro. Pelo menos ninguém ficou ferido. Uma casa de madeira, cerca de 120 metros quadrados, né? Ficou completamente destruída. A casa fica localizado na Travessa Pereira do bairro Cruzeiro de Santa Rosa, noroeste do estado. O corpo de bombeiros chamado já realizou o combate às chamas e também fez o tal do rescaldo. Segundo informações, gente, né? A brigada trabalhou fazendo rescaldo para evitar a propagação do fogo para casas vizinhas. Agora suspeitam que o incêndio foi sim criminoso. O caso pode ter relação com violência doméstica. Possivelmente, um boi corneta que quer retornar para casa e a mulher não aceita, tenha colocado fogo na casa, né? Não houve, assim, vamos dizer, uma tentativa de feminicídio, né? Uma vez que a mulher nem na casa estava. Ele só quis botar fogo na casa para a mulher ficar com medo e voltar para ele. Chamar ele de meu amor incendiário. O que ele queria, né? Mas não deu certo. A polícia segue com esse caso em investigação. Tomara que o doideira vá logo, logo pra cadeia.
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2: Chegamos ao final do Faixa Policial de hoje. Muito obrigado mesmo a todos vocês por estarem nos acompanhando, né? 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

0: Epa, olha lá, já está nos estúdios Diego Ferla. Diego, vem almoçar com a gente hoje, hein, meu? Vamos lá, dá um jeito, vem aqui. Olha, o gordinho trouxe carne de montão. Vamos lá. Diego Ferla está sendo convidado e sendo chamado sua presença aqui na Emoção. Vamos à Rádio Emoção. Adriano da Rosa, bom dia, meu amigo Adriano. Olha a Alice aí, gente, Alice Klein. A Rosemary Passi tá aqui com a gente, também a Margarida Soares, o Zé e o Rogério Cordeiro, a tia Zilé Schmidt, a Lourdes Requisigel, o Sergião Roberto Silva, a Rosane Gibler, a Adilete Tim, Sueli Ferrari, Clina Edson, Jacinta de Siqueira, Marcelo dos Santos, Reni Rodrigues. Agradeço a todos vocês que estão me mandando felicidade pelo aniversário de ontem, né? Muito obrigado. Vocês realmente são pessoas que fazem parte da minha grande família. Lourdes Roquembar, Lourdes Roquembar, Adriano Amorim, José Vilmar, Edgar Rodrigues, Liane Graf, olha a Lu, a, deixa eu ver o que tapou o nome, a Lorida Mertz. Fala, Lorida, que bom você aqui desvelando na Emoção, Lorida. Cid Faria, sempre bem-vindo, Cid. Quem mais tem aqui? Schosler, Flávio Schosler, Sérgio Pérez, Luiz Marconato, Fifi Dada, a dupla dinhosa aqui na Emoção, que beleza e que maravilha. E eu não posso dizer pra vocês que antes de eu dar o bye-bye, eu tenho que chamar aos nossos estúdios ele, o pé de pano, o tinhozão da Emoção, o homem que chega nas casas e não faz barulho, porque ele caminha passo a passo na lentidão pra ninguém escutá-lo. Ele chega sempre de surpresa. Maninho com Amado Batista e as músicas que aquecem nossos corações. Vem, Maninho, é tua hora. Povo, não esqueçam, mas não esqueçam mesmo.
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0: colegas, ontem era aniversário de Mano Delega, é, o João Selig estava de aniversário ontem, parabéns João Selig. Hoje, Gilmar Piovesana de aniversário, parabéns aos colegas aqui da Emoção.
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0: Manhã de tempo nublado, começou com garoa. Nesse momento a temperatura é de 17,5 graus.
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0: Seja bem-vindo à nossa manhã na Amiga do Vale. Tem uma garoa na região. Obrigado pela sintonia. Terça-feira, hoje, 13 de outubro. Temperatura em 17,5 graus. Tava friozinho hoje pela manhã, né, minha gente? E a garoa segue no vale, tem previsão durante o dia. Pode chegar a 22 graus hoje, amanhã, quinta-feira, sexta-feira, tem essa previsão de garoa aí pros próximos dias. Ótima manhã para todos, começando a semana com muita emoção. Aproveita para mandar teu recado para mim aí no 999709010. Parabéns aos colegas. Gilmar Piovesana tá de aniversário hoje, o Mano Delega estava de aniversário ontem.
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0: Pede aí o teu sucesso. A produção já me informou que hoje tem lançamento de promoção, minha gente. Eita, nós. Parabéns, muitas felicidades pro Mano Delega e pro Gilmar. Tudo de bom pra eles e um bom churrasco. A minha amiga Zilek mandou o recado aqui. Bom dia, Zilek.

0: por aí.
1: Lá em Baringuinha já. Ele pediu a música Linha Privada do seu Pause.
0: Ah.
1: Com a Gelane, o filho Paulo, o Emerson, a Bruna, a Maia, o Levi, a Camille, para todos os gremistas. Valeu a emoção.
0: Valeu, Gilmar. Um abraço. Ademil de Ecker, Roberto Inteutônia na sintonia, nosso amigo gaúcho, tá ligado e participando. Manda aí 999-70-9010.
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0: Diego e Arnaldo, na manhã da Amiga do Vale, 15, voltando para as 9. Bom dia. Oi, Loreci, trabalhando e curtindo a melhor, maninho. Tô passando para desejar uma excelente terça-feira. Valeu, Lori, bairro Glória na companhia. Um beijão e obrigado pelo carinho maravilhoso. A Zilé na sintonia. Lirce, ligada. Demilde também, manda o seu recado. Ótima semana, meus amigos. Bom dia.
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2: Oi, oi, oi, chegando com meu amigo Pet. E você sabia que o primeiro sentido que o gato usa para comer é o olfato? E só por último o paladar? Pois é, para os felinos, principalmente os idosos, a ração precisa ter um cheiro bem atrativo e uma textura crocante para ser bem aceito. Outro detalhe fundamental é nunca colocar o pote de comida na lavanderia ou perto de produtos de limpeza com odores fortes. O cheiro químico afasta o bichinho do alimento e prejudica a saúde dele. Ofereça sempre um local calmo e limpo para o seu parceiro.
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0: É Matheus e Cauã aqui na manhã da Amiga do Vale. Bom dia! Oi, Rosemary Passi, tudo bem? Ótima terça-feira, abençoado dia pra vocês, maninho. Alô, Estrela. Beijão, Rose, bom dia. Beijão pra Loreci, no bairro Glória. Oi, Lori, trabalhando e curtindo a melhor, passando pra desejar uma excelente terça-feira. Igualmente, minha amiga, beijão, Loreci, bom dia, bom trabalho e obrigado pela audiência. Já pede teu sucesso aí e participa na nossa Emoção FM, tá bom? É 90.1 e 92.7. Sabe o Paulinho Dil? Pois é, o Paulinho Dil, ele era dos Atuais, fez muito sucesso, né? Após sofrer o acidente, foi afastado da banda, enfim, estava na banda G10, né? E agora, Paulinho e o Maninho, que eram da banda G10, saíram da banda e estão lançando um novo trabalho, um novo projeto. É Paulinho Dil e Maninho. E tem música nova, Alexa. Confere aí.
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2: Amiga do Vale informando a hora. 9 em ponto, bom dia.
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1: Temos uma manhã de tempo fechado e a temperatura 16 graus.
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3: Lalit Patidar, um jovem indiano de 19 anos, decidiu que não deixaria uma condição genética raríssima ditar o seu destino. Ele é portador de hipertricose, a famosa síndrome do lobisomem, e tem 95% do rosto coberto por pelos. Hoje, ele é recordista do Guinness e transformou o que antes era motivo de bullying em uma carreira de sucesso como influenciador digital. Com mais de 260 mil seguidores, Lalit compartilha sua rotina e mostra que a vida com a síndrome não é simples. O excesso de pelos atrapalha a visão, a audição e até a alimentação. O jovem, que já chegou a levar pedradas na infância por ser considerado diferente, agora celebra o emprego dos sonhos na internet, provando que o empoderamento é a melhor resposta contra o preconceito.
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5: Olá, sou Luana de Oliveira, chegando com o horóscopo nesta terça-feira. Áries, Touro e Gêmeos.
4: Áries.
5: Ariano, há suspeitas que podem conduzir sua alma a fazer boas escolhas, porém há outras suspeitas que são fruto de especulações paranoicas e que essa seria melhor desconsiderar. Mas para isso sua alma precisa pensar bem. A cor para hoje é o lilás.
4: Touro.
5: Olá, Touro. São tantas as argumentações que circulam, principalmente provindas das pessoas próximas, que a essa altura sua alma não sabe mais reconhecer o que seria verdade, o que seria uma opinião correta. Uma meia-verdade. A cor para hoje é o cinza.
4: Gêmeos.
5: Oi, Gêmeos. Com tanta coisa para fazer, é melhor fazer o impossível para você não se distrair com ideias aleatórias que, a princípio, pareceriam maravilhosas, porém bastante impraticáveis de imediato. Atenha-se ao necessário. A cor para hoje é o preto. Daqui a pouquinho, Câncer, Leão e Virgem.
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1: 96, temperatura em 16 graus, em alguns momentos garoa, em outros dá uma acalmada aí pelo vale. Obrigado pela carona e uma excelente manhã para todos na estrada, pessoal do trabalho, excelente manhã. É cara de segunda-feira, mas não é. É, o pessoal tava de feriadão. Como é que

0: Obrigado, valeu, Dudu. A Lorecinha, Arroio do Meio, minha amiga Zilé, oi, Mirce, abraço pro Gilmar, Ademilde, todos sintonizados, alô, Roberto em Teutônia, manda teu recado. Hoje, 11 horas da manhã, tem lançamento de promoção, vem presentão maravilhoso aí, minha gente.
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0: nossa amiga do Vale. 9:20.
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0: O prazo para cadastramento de imóveis em áreas abrigadas, ou melhor, atingidas, né, por processo de inundações, termina nesta quarta-feira em Cruzeiro do Sul. A Prefeitura de Cruzeiro convoca proprietários, sucessores e interessados em imóveis em áreas no Passo de Estrelas, Wirtz, Glucoscark, Bonfim, Centro, São Miguel, Santarém e também destroços aí, o desterro, né, para cadastramento aí obrigatório no processo de indenização. O prazo encerra quarta-feira, dia 14 de outubro de 2026, na Secretaria Municipal de Habitação, no prédio da Prefeitura. Quem ainda não foi contatado deve comparecer imediatamente, pois problemas de comunicação podem ter acontecido aí na convocação individual. O cadastramento é essencial para garantir a participação no processo.
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0: Temperatura na região, 16 graus.
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3: Nada é permanente. Olhe para trás e veja o quanto você mudou em apenas um ano. Planos novos surgiram e medos antigos ficaram pelo caminho, provando que na vida a única constante é a mudança. Celebre quem você se tornou e prepare-se para o que o futuro reserva.
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10: Olá, de volta na programação, você de Câncer, Leão e Virgem.
2: Câncer.
10: Oi, Câncer. Satisfazer alguns caprichos é algo que eventualmente pode ser positivo, porque não dá para passar a vida fazendo austeridades. Porém, se todo dia sua alma precisar satisfazer caprichos, aí a história muda muito. A cor para hoje é o branco.
2: Leão.
10: Olá, Leão. Esse estado de nervosismo que sua alma não se atreve a confessar, com o temor de que tudo degringole, é importante administrar com sabedoria para não se enredar em argumentações que seriam muito desconectadas da realidade. A cor para hoje é o verde-limão.
11: Virgem.
10: Oi, Virgem. Dedicar um tanto de tempo a banalidades não é pecado algum. A alma precisa de distração. Porém, a coisa muda de tom se você aposta na distração justo no momento em que poderia fazer algo útil e produtivo também. A cor para hoje é o laranja. Daqui a pouquinho, Libra, Escorpião e Sagitário.
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0: Seguimos o nosso clube 925. 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

0: Amiga do Vale informando a hora. 9:23, bom dia.
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8: Uma ótima terça-feira, hoje é 13 de outubro, dia do fisioterapeuta. E o nosso assunto do Papo Sério de hoje é o seguinte: a trombose é uma condição de saúde séria e perigosa, provocada pela formação de coágulos sanguíneos nas veias do corpo, afetando principalmente os membros inferiores na nossa rotina. O maior risco dessa doença acontece quando um pedaço do trombo se solta da parede da veia e viaja por toda a circulação até atingir os pulmões, provocando a perigosa embolia pulmonar que pode ser fatal. Fique atento aos sintomas mais frequentes no dia a dia, como dores intensas na barriga da perna, inchaço repentino, sensação de queimação local, pele endurecida ou alterações marcantes na coloração da pele. Fatores do cotidiano, como sedentarismo, a obesidade, o consumo de cigarro, a idade avançada e a predisposição genética aumentam consideravelmente os riscos de desenvolver essa complicação. O diagnóstico precoce e o uso de medicamentos adequados com orientação médica especializada são fundamentais para conter a doença e evitar novas ocorrências. Movimente o seu corpo ao longo do dia. Evite passar horas na mesma posição. Faça caminhadas regulares para estimular as veias e proteja a circulação sanguínea hoje mesmo. O nosso Papo Sério fica por aqui. Até mais.
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0: Temperatura marcando nesse momento na região 17 graus.
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10: De volta na sua, tá no ar, fique sabendo. E atenção, as redes sociais criaram um tribunal invisível, onde a nossa autoestima é julgada por curtidas e comentários. O que começou como uma diversão virou uma busca incessante por validação digital, em que os números e métricas definem se o nosso dia será bom ou ruim. O alerta é que esse ciclo vira uma prisão emocional. Quando passamos o dia comparando nossos bastidores com o palco perfeito para os outros, o sentimento de inadequação e o medo da rejeição só crescem. O resultado é uma insegurança profunda que faz com que a gente esqueça quem realmente é fora das telas, priorizando a imagem digital em vez

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2: Olá, de volta na programação, você de Libra, Escorpião e Sagitário.
1: Libra.
2: Oi, Libra. Argumentações podem, eventualmente, esclarecer e orientar, mas esse não seria o caso da atualidade. Por isso, se você quiser defender seus interesses e não souber qual seria a melhor maneira, comece fazendo e pense depois. A cor para hoje é o preto.
1: Escorpião.
2: Olá, Escorpião. Para evitar encrencas desnecessárias, agora seria um momento interessante para você tomar distância e observar melhor as pessoas, em vez de tentar ser agradável a elas. Depois haverá

0: silêncio por enquanto, já que provavelmente as pessoas não as saberiam interpretar direito e assim estaria posto o cenário de uma grande confusão. A cor para hoje é o verde. Daqui a pouquinho as últimas dicas astrais, Capricórnio, Aquário e Peixes.
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4: Vem pro nosso clube, 15 minutinhos faltando para as 10 hoje, terça-feira, dia 13 de outubro. É, hoje é aniversário de Gilmar Piovesana. Ontem o Mano Delega estava de aniversário. 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Bom dia, aqui é o Jean, manda um abraço e um alôzão aí pra Maria e pro Gaspar de São Bento. Alô, seu Gaspar e a Maria. Valeu, Jean, excelente manhã, obrigado pela sintonia. Bom dia, maninho, a Nilce Silva de Lajeado. Essa aqui é a minha mudinha que eu ganhei da Emoção FM, olha que linda, Nilce, em Lajeado. É, plantou a sua mudinha em Lajeado de fruta, né? Árvore frutífera, eu acho que é um pé de bergamotas. Que a nossa amiga Nilce ganhou de Lajeado, Nilce da Silva. Obrigado, Nilce, grande abraço e obrigado pela audiência. Eduardo Bruxel, manda os parabéns aí pro Gilmar, maninho. Valeu, Dudu. Um abraço pra vocês e uma excelente manhã. Maninho, hoje é dia 12 mais um. É, não aquele que te falastes. É verdade, 12 mais um hoje. Meu amigo Carlos Eilajado, verdade. Gostei da ideia, vou adotar essa ideia aí, que hoje é dia 12 mais um. Um abraço pra vocês, Eilajado. Valeu, Jean, Kelly na audiência. Rosemary também sintonizada, minha amiga Zilé, bom dia.
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Oi, maninho, tudo bem? A Sol de Lajeado manda beijo pra minha irmã, Elisandra, que está de aniversário hoje. Parabéns, desejo pra ela saúde, realizações, felicidades, parabéns, Elisandra, beijão da mana Sol, pessoal de Lajeado, beijão Sol, bom dia, bom dia. Obrigado pela companhia, o carinho maravilhoso. Oi, Zilé, bom dia, minha amiga, um beijão. Excelente manhã para todos nós e bom começo de semana, né? Ela e o Írio sempre ligadinhos na emoção. Marley Simone, no Jardim Botânico em Lajeado, na sintonia. Valeu, Marley. Abraço pro nosso amigo Nhonho, está aqui na rádio, porque ele vai assar a carne, né? O aniversariante, mano, Dedé e Gilmar Piovesana vão fazer essa confraternização do seu aniversário. Que legal, hein? Parabéns!

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7: Terça-feira, 10:04, nublado na região. Temperatura em 17 graus, tivemos uma garoa pela manhã, friozinho, né? Previsão hoje é a máxima de 22 graus e, pelo que diz aqui na meteorologia, todos os dias da semana deve ser mais ou menos assim, parecidos, hein?
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7: Logo mais 11 horas da manhã tem lançamento de promoção na Amiga do Vale, fica ligadinha, hein? Bom dia, Rosemary Terezinha da Silva, ligadinho, um abraço pra todos aí, valeu, Rosi. Beijão pra Sol e pra irmã Elisandra, que tá de aniversário hoje, minha amiga Zilé na companhia, Marley, Simone e Lajá.

0: sintonizados em 90.1 e 92.7, emoção dos vales, 10 e 14. Bom dia, Rosemary. Grande abraço, uma excelente manhã. É, às 11 horas da manhã tem lançamento de promoção, tem presentão chegando aí.
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0: informando pra você a hora, 10h20.
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4: Olá, meus queridos, tudo bem? É terça-feira, dia 13. Hoje é dia do fisioterapeuta. Parabéns, amigos. O Sinal Verde tá no ar. Confira agora a dica de hoje. Nada ensina mais as crianças do que o bom exemplo dos adultos no dia a dia da cidade. Atitudes simples, como olhar para os dois lados antes de atravessar, respeitar os semáforos e usar sempre a faixa de pedestres, evitam acidentes e formam cidadãos conscientes. Explique o motivo de cada regra enquanto caminha com os pequenos pelas ruas e incentive comportamentos seguros no trânsito. Pratique o respeito nas vias e ajude a construir um futuro muito mais seguro para todos. O exemplo começa com você.
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0: Temperatura marcando nesse momento na nossa região 17 graus.
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6: Oi, de volta na sua rádio, na sua programação. Sabe aquela dor de cabeça chata que teima em aparecer toda hora? Ficar engolindo analgésico por conta própria não resolve o problema, viu? Preste atenção. Especialistas alertam que esse incômodo constante pode ser o seu corpo avisando sobre pressão alta, ansiedade, problemas de visão ou enxaqueca. Em algumas situações, a dor persistente também esconde doenças reumatológicas ou condições neurológicas que exigem cuidado. Por isso, se a cabeça não para de latejar, o melhor caminho é procurar um médico e investigar a

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2: Olá, de volta com as últimas dicas astrais, você de Capricórnio, Aquário e Peixes.
1: Capricórnio.
2: Oi, Capricórnio. As pessoas certas estão misturadas com as pessoas erradas e por isso é muito importante que você observe a todas elas com atenção para poder assim distinguir a verdade inteira de uma meia-verdade. É isso. A cor para hoje é o roxo.
1: Aquário.
2: Olá, Aquário. Dá para fazer muita coisa, mas qualquer uma que você escolher há de ser pautada pela visão de um cenário em que você se sinta à vontade para oferecer seu melhor. Selecione direito as encrencas em que você se envolve. A cor pra hoje é o branco.
1: Peixes.
2: Oi, peixes. Para que sua alma não fique congestionada com tanta informação circulando, é imprescindível que você dedique uma boa parte do tempo a trabalhos manuais, a coisas que não requeiram que você pense demais. Prática. A cor pra hoje é o pink. Galerinha, obrigado pela companhia, beijo e até a próxima. Tchau.
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2: Vem pro nosso clube, tô aqui te esperando, né? 10:27, ótima manhã pra todos, 16,5 graus, tempo nublado, previsão é de chegar a 22 graus hoje, ainda pode ter garoa. Manda aí o teu recadinho no 999-70-90-10. Daqui a pouquinho, 11 horas da manhã, tem lançamento de promoção.
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2: Vem presentão maravilhoso aí na nossa amiga do Vale. Fica ligadinho, hein?
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0: para as 11. Ótima manhã, temperatura em 17 graus no Vale. Oi, Rosemary, bom dia. Beijão para Rosemary ligadinha em Lajeado, né? Rosemary Trezinha da Silva na audiência. Beijão pra Sol e pras meninas também curtindo a Amiga do Vale. Bom começo de semana, né? Muita gente tava de feriadão, retornando aí às atividades. Dia meio nublado, a previsão é essa hoje. A máxima pode chegar a 22 graus.
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0: Informando pra você a hora. 11:20.
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0: O Grêmio e Internacional empataram em 1-1 na tarde deste domingo, dia 11, na Arena, em Porto Alegre, pela 30ª rodada do Campeonato Brasileiro.
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0: Vitinho colocou o Colorado em vantagem no primeiro tempo após falha na saída de bola gremista, enquanto que o Alan se deixou tudo igual na etapa final. O resultado não resolveu a situação de nenhum dos rivais. O Inter chegou aos 32 pontos e permanece em 17º colocado, enquanto que o Grêmio soma 31 pontos e segue e na 18ª colocação. O Colorado volta a campo na sexta-feira, dia 16, às 20h, contra o Mirassol no Maião, pela 31ª rodada. Já o Tricolor tem uma semana para trabalhar antes de receber o Cruzeiro no domingo, dia 18, às 16h, novamente na Arena. É, meu amigo, é tudo comprovado. Essa dupla não vai nem pra frente e nem pra trás, né?
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10: Fala, pessoal, tudo no ar o Curiosidades de hoje. Se você acha que o universo é uma barulheira só, prepare-se para o silêncio absoluto. Como o som precisa de um meio como o ar ou a água para se propagar, o vácuo do espaço é completamente mudo. Esqueça as explosões barulhentas dos filmes de ficção científica. Lá em cima, ninguém consegue ouvir nada. É uma imensidão de paz e quietude que a gente mal consegue imaginar aqui na Terra. Olha, que coisa, não sei se vocês queriam isso tudo não, né? Esse silêncio todo, vocês queriam? Muito obrigado pela audiência e até o nosso próximo Curiosidades. Valeu!
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0: Tempo nublado e a temperatura 17 graus.
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0: 15 minutinhos faltando para as 11. 17 graus é a temperatura. Excelente manhã para todos. Terça-feira, Maninho contigo. Manda aí o seu recado no 999-70-9010. Logo mais às 11, tem lançamento de promoção. Tem presentão maravilhoso chegando aqui para nossa amiga do Vale.
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0: Texana 37, na manhã da nossa amiga do Vale, é o Clube do Ouvinte, 17 graus, manhã de tempo nublado, bom dia. Boa terça-feira, daqui a pouquinho tem um lançamento da promoção nova, fica ligadinho aqui na nossa amiga do Vale, porque vem presentão maravilhoso por aí, hein, gente? Tô fechando o nosso Clube do Ouvinte, reta final, na sequência, o Paradão e as Melhores.
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0: Amiga do Vale, a hora 11 horas.
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0: Temperatura 17 graus.
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3: Aqui você fica sabendo, de volta na sua rádio favorita. E atenção, o uso problemático das redes sociais aumenta sintomas depressivos em adolescentes, especialmente antes dos 16 anos. Um estudo da Universidade Miguel Hernández, na Espanha, revelou que esse impacto negativo diminui conforme o jovem envelhece e ganha maturidade. A pesquisa acompanhou mais de 2.000 estudantes por um ano para entender como o comportamento digital afeta a mente. Esse estudo acende um alerta sobre a vulnerabilidade emocional no início da adolescência. O equilíbrio no tempo de tela é crucial para proteger a saúde mental nessa fase de formação. Monitorar o uso é a melhor estratégia para evitar que a conexão digital vire isolamento emocional. Aqui você fica sabendo. Tchau, gente!
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1: Estamos reunidos porque tem presentão chegando. Mais um belíssimo presentão, né, Douglas? Bom dia.
2: É isso aí. Bom dia, maninho. Bom dia, ouvintes da Emoção FM. Mais uma promoção. Eu falei semana passada, pessoal, que ia ter promoção nova chegando, hein, maninho?
1: Maravilhosa, né, Cláudio Almeida? Bom dia.
3: Bom dia, maninho. Bom dia aos ouvintes. É aquela chance de encher o carrinho pro final do ano, hein? Coisa boa demais.
1: Rapaz, que presentão maravilhoso. Parceria com...
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2: Corre, Carrinho Premiado, hein? Se, só fazer o seguinte, mano, vamos convidar o pessoal assim, ó. Se ganhar, eu sempre falo, mas o convite nunca chega. É. Se ganhar, convida a gente pra comer um churrasco, faz uma carninha, um churrasco, vamos lá.
1: Que belo rancho, que bela compra com R$1.000.
2: A gente deixa o Cláudio aqui, aí dá que chega pra nós os R$1.000 de lanche.
1: Eu tudo não certo. Entendi
2: a gente não leva, a gente não leva o Cláudio junto, aí vai ter carne que chega. Fica tranquilo.
3: Lembre-se que Jesus está vendo.
2: É? Tá. Qual é que é o nome da promoção mesmo? Qual é que é o nome da promoção?
1: Carrinho Premiado.
2: Oi.
1: Valendo, gente. Obrigado. O Cláudio e o Douglas já passaram por aqui. Valendo, gente. Manda aí a mensagem completa, nome, cidade e a frase. Resposta, né? Pra super e Atacado e Emoção.
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1: 11:05, as melhores chegaram e a promoção também, não falei que era um presentão maravilhoso, então, olha que espetáculo, hein? 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Valendo a promoção carrinho premiado, serão dois ganhadores, cada um vai levar um vale compras de R$1.000 no Praz Super e Atacado. Então manda aí nome completo e a cidade, né? A frase certinho, maninho, quero participar do carrinho premiado. Sabrina Weissmann de Lajeado, tudo certinho, Praz Super e Atacado, tá na promoção. Erciane Aline Senger de Lajeado, tudo certinho, tá na promoção carrinho premiado. Tânia Maria Thomas em Santa Clara do Sul, também na promoção. Jairo Luiz da Silva em Teutônia, quero participar do Praz Super Atacado, maninho. Boa sorte, valeu, Jairo, bom dia.
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1: Wesley Safadão, 11:08.
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0: Vale, agradecendo o carinho de todos. Loiva Schwarzer de Rui Barbosa, Rui do Meio, promoção do carrinho premiado com o Praz, tudo certinho. Coloca na promoção do carrinho, Fátima Mai, picada nova. Beijão, Fátima, bom dia. Maninho, tudo certo? Promoção, a Iva e o Carlos em Lajado, é promoção do carrinho premiado. 2 vale compras de R$1.000. Tem que colocar o nome completo, a cidade e a frase pra Super Atacado e Emoção, tá bom? O Valdir Antônio Camini do Jardim do Cedro em Lajado na promoção do prazo do carrinho premiado. Angélica Furtado de Forquetinha. Alô, Forquetinha, boa sorte. Bom dia, Angélica, beijão. Luana Catiele Guiz de Lajado tá na promoção, Luana. Maurício Ecar em Lajado. A promoção aí, meu amigo Maurício Ecar, do Aranha, né? Carrinho premiado, tamo junto sempre. Luana Catiele Guiz, eu falei aqui, né? O Luiz Fernando de Lima Cega de Lajado também na promoção. Leandro José Schmidt de Forquetinha, boa sorte. Alana Kawane Guist Lajado. Claide, desculpa, é Claide, o Claide, né? Furtado de Forquetinha, tudo certo. Rosângela Flores, bom dia. Elemar Furtado também, alô Forquetinha, um abraço. Obrigado pela companhia, né? O Valdecir Cardoso de Siqueira de Arroio do Meio, coloca a esposa Gessi da Silva Imperatório na promoção do Praça Super Atacado. Adriane Amorim, Lajado, Praça Super Atacado e Emoção. Valeu, Adri, Moinhos d'Água, ótima terça-feira para nós, maninho, que assim seja. Rosemary Passe em Estrela, hoje é dia de peixe frito, maninho. Que delícia, hein, Rose? Saindo um peixe à milanesa maravilhoso lá em Estrela.
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0: Vanessa dos Santos Machado de Lajado tá na promoção também, Vanessa.

0: Formando pra você a hora 11:20.
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0: Mais de 50 expositores, negócios, troca de experiências e atrações para diferentes públicos marcaram a quarta-feira agrícola de Arroio do Meio, realizada de sexta a domingo na Associação Esportiva Forquetense em Forqueta.
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0: Com entrada gratuita, o evento retomou a programação após 7 anos e promoveu 3 dias de integração comunitária e valorização do meio rural. Os visitantes puderam conferir máquinas, equipamentos e insumos agrícolas, conhecer produtos da agricultura familiar e do artesanato e aproveitar as opções de alimentação. Um dos destaques da programação de encerramento foi o desfile das riquezas, que reuniu diferentes segmentos do distrito em uma manhã de integração e valorização dos negócios, entidades e organizações comunitárias de Forqueta. A feira superou nossas expectativas, foram 3 dias muito positivos, com expositores satisfeitos e a comunidade aproveitando a programação. Nosso agradecimento à comunidade de Forqueta, à Associação Esportiva Forquetense e à comissão organizadora, liderada pelo presidente Estevão, aos patrocinadores, expositores e a todos que visitaram e fizeram parte dessa retomada do grande evento. Nosso muito obrigado a todos que participaram e contribuíram para que a feira acontecesse. O envolvimento de cada um foi fundamental para o sucesso desta edição maravilhosa da quarta-feira agrícola de Arroio do Meio.
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0: O dia segue nublado e a previsão é essa para hoje. 17 graus.
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0: 11:25, seguimos o nosso paradão na Amiga do Vale, manhã de terça-feira. É o paradão de Newscar. 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Bom dia, Maninho, tudo bem? Claide Furtado, pessoal todo em Forquetinha, tá lá promoção. Loiva Schwarzer de Rui Barbosa, pra Super Atacado Emoção. Aline Romeu de Lajeado, carrinho premiado, tudo certinho, Aline. Bom dia pra todos aí e obrigado pela audiência, né? Espalhe emoção pra todo o povo aí. Bom dia, tudo bem? Yara Simones, de Lajeado Conventos, pra Super Atacado Emoção. Beijão pra Rosemary Estrela, Loreci Rockenbach, Arroio do Meio. Promoção carrinho premiado, valeu, Lore. Bom dia. Valdecir Cardoso de Siqueira também, a Gessi participando. Boa sorte, Neyton Júnior Portela, de Lajeado. Tá na promoção do carrinho premiado, Neyton. Loreci Rockenbach, Arroio do Meio. Promoção carrinho premiado, valeu, Lore. Bom dia. Valdecir Cardoso de Siqueira também, a Gessi participando. Boa sorte, Neyton Júnior.

0: Amiga do Vale, a hora 22 pro meio-dia.
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0: Temperatura 18 graus.
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4: Oi, gente, de volta com Fique Sabendo. Ó, atenção, sentir dor ao correr nem sempre é cansaço muscular. O culpado pode ser o seu tênis. O calçado é a ponte entre o corpo e o solo, sendo a primeira barreira para proteger os joelhos, quadris e coluna do impacto. Segundo especialistas do Hospital Sírio-Libanês, a escolha deve ser técnica e nunca baseada apenas na estética do modelo. Um tênis errado redistribui o peso de forma desequilibrada, sobrecarregando ossos e tendões a cada passada. Esse impacto acumulado limita o desempenho e abre portas para lesões sérias e crônicas a longo prazo. Investir no calçado correto é garantir que seu esqueleto suporte a carga sem sofrer danos desnecessários. Fique sabendo, fica por aqui. Amanhã a gente volta. Grande abraço e até lá.
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5: Seguindo o desfile das melhores da nossa amiga do Vale. 15 pro meio-dia. 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Temperatura em 17 graus na região. Valdete Marques Machado, a promoção do carrinho premiado, boa sorte. Franciele Sattler de Arroio do Meio, traz emoção, tudo certinho. Rosane Dach Miorando de Lajeado na promoção também. Rosane, bom dia. Quero participar do carrinho premiado. Cidiane Gonçalves da Ponte de Lajeado, bom dia, maninho. Coloca aí no carrinho premiado. Carlos Norberto Hockenbach de Lajeado. Aí veio o Carlos, um abraço. Adriane Amorim, tudo certo? Adriane Maria de Amorim de Lajeado, Moinhos d'Água, na promoção, participando. Dalva Alice Miorando de Lajeado, boa sorte. A Iva também, né? A Ivênia Maria Hockenbach de Lajeado. Aline Romeu, na promoção de Lajeado. Loiva Schwartz de Arroio do Meio. Boa sorte, vai participando aí, gente.
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5: 14 pro meio-dia. Gustavo Lima.

0: É de Brito e Samuel. Tô indo, gente. É 1 da tarde, Cláudio Almeida. 5 da tarde, Douglas Sen. E você participando da promoção, é claro, né? A Valdete Marques Machado tá na promoção. Eduardo Bruxo de Lajeado também. Tiago Augusto Bruisman de Lajeado. Boa sorte. Carrinho premiado. Aline Cristiane. A Alebrand de Lajeado, boa sorte. Também o Vinícius Elias Rein participando. O Maratá de Cláudio Almeida comanda o espetáculo, segue participando aí. Ao meio-dia tem horário político. Até amanhã, meu povo, 8:30 da manhã, estou de volta depois do Mano Delega, depois do Faixa Policial. Juízo, gente!
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4: De volta, gente querida, com Fique Sabendo. E ó, atenção, a dúvida se o consumo de água faz perder peso é uma das mais comuns nas academias e consultórios. A resposta curta é sim, mas não do jeito que as lendas urbanas dizem. Diferente do que muitos pensam, a água não funciona como um detergente que lava a gordura para fora do corpo. O processo é puramente biológico e químico. A água é o combustível do seu metabolismo. Imagine que o seu corpo é uma fábrica. Sem água, as máquinas trabalham mais devagar. A queima de calorias cai e o uso da gordura como energia fica prejudicada. Estar bem hidratado garante que o seu motor esteja sempre regulado para queimar o máximo possível, tanto no treino quanto no sofá. Aqui você fica sabendo.
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6: Esqueça o IPTU e o condomínio. Um casal brasileiro decidiu que o melhor CEP é aquele que muda conforme a vontade do motorista. Eles transformaram um ônibus antigo em uma mansão sobre rodas totalmente autossuficiente, equipada com cozinha, dormitórios e painéis solares no teto para garantir energia mesmo no meio do nada. Mas o que realmente faz qualquer vizinho de estrada morrer de inveja é o quintal improvisado. O projeto conta com um deck externo e uma piscina, transformando cada parada estratégica em um resort particular. É o equilíbrio perfeito entre a liberdade da estrada e o luxo de casa com lazer, tudo isso movido a diesel e luz do sol.
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0: Informe do município de Travesseiro.
1: A administração municipal de Travesseiro, por meio da Secretaria da Agricultura, informa que os produtores rurais que têm direito ao cheque incentivo devem realizar a retirada do benefício até o dia 30 de outubro. Para receber o incentivo, o produtor deve ter registrado no exercício de 2025 valor adicionado mínimo de R$ 1.000 em seu talão de produtor. A retirada é realizada exclusivamente na Secretaria da Agricultura. Para efetuar o recebimento, o produtor deverá comparecer ao local portando um documento de identificação e os dados bancários para que o valor seja depositado em conta. A administração municipal reforça que a retirada do benefício poderá ser feita apenas pelo titular ou por um participante do talão de produtor.

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3: Atenção, cansou de cortar tomate e cereja um por um? Então, uma dica especial. Pegue dois pratos, coloque os tomatinhos entre eles e pressione com a mão. Agora, passe a faca bem afiada no vão entre os pratos e pronto! Dezenas de tomatinhos cortados de uma só vez. A técnica é de chefe, com a rapidez que o seu dia a dia pede, né? Bom, fique ligadinho que sempre tem truques novos pra você que facilita o seu dia aqui no Coisas e Trecos.
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0: Emoção FM, a sua amiga do Vale, uma boa tarde para você e a temperatura 17 graus.
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12: Olá, chegando com History Day, a agonia corintiana de 23 anos finalmente chegou ao fim no dia 13 de outubro com a conquista do título de Campeonato Paulista de 1977. E em um dia como este, no ano de 2010, foram resgatados os 33 mineiros que estavam presos a quase 700 metros de profundidade por mais de 2 meses em uma mina no norte do Chile. E o cantor e compositor norte-americano Bob Dylan recebeu no dia 13 de outubro de 2016 o Prêmio Nobel de Literatura por criar novas expressões poéticas dentro da grande tradição musical americana. Beijo, tchau.
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0: Ótima tarde pra você, ligado na Emoção FM, a sua amiga do Vale. 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
0: 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Ótima tarde pra você, boa terça-feira, ó, pra lembrar você, ó, a Lucy mandou aqui recado, a Lucinara Maria mandou recado. Lucy, tem que estar tudo na mesma mensagem. O Pra Super é atacado e Lajeado, tudo na mesma mensagem. Não pode ser separado, tá, minha querida? Manda novamente aí pra validar. Salete, tá ligadinha aqui na programação. Boa sorte, Daniel também. Grande fera, abraço. Gabriela Rocha Alves, Lajeado participando com a gente. Ó, o Valdir também tá participando da promoção. Andréa Flores, grande abraço.
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0: sua amiga do Vale, a hora 1:21.
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0: Emoção FM, a sua amiga do Vale, a temperatura 17 graus.
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0: Esse é o clima, é Zezé de Camargo aqui na programação Emoção FM. Ótima tarde pra você, olha aqui ó, Júlia tá participando com a gente lá já da promoção aqui, valeu! Pediu Irmão da Lua, já rodamos aqui. Adriana Morim também tá participando com a gente na promoção aqui ó, carrinho, olha que legal, coisa boa demais, é pra Super Atacado. Jéssica também tá participando, é Lajeado, valeu! A Mayara tá participando com a gente na promoção aqui, Vale Compras, é pra Super Atacado. A Iraci também, a Kelly Borges, tá participando com a gente, é Lajeado, pra Super Atacado, valeu, é isso. Loreci Roquembach também, eita, coisa boa demais, hein? Tem que mandar separado, minha querida, mas ela mandou aqui, ó, mandou, tá tudo certo. Alô, Loreci Roquembach, ótima tarde pra você. Eduardo Bruxel também tá participando com a gente, a Salete de Arroio do Meio, tá ligadinha aqui na programação também, já participou, e você, já participou da promoção aqui? Ah, do Pra Super Atacado ainda não? Então manda mensagem pra gente.
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0: Raquel e Fábio, sejam bem-vindos à Emoção FM. A expectativa tá grande, dia 27 tá chegando. Quem vai começar a falar?
1: Bom, pode ser eu, né? Boa tarde, Claudinho. Olá. Boa tarde a todos os ouvintes. Bom, hoje estamos aí por um motivo muito especial, né?
0: Sim.
1: Pra fazer um convite a todos para nossa primeira convenção, né? CDL Arroio do Meio, que vai ser um evento, um marco histórico, na verdade é a primeira que vai acontecer. Sim. Na cidade, né? E promovido por nós, CDL, puxando a frente desse evento.
0: E faz parte das comemorações de aniversário do CDL, né?
2: Isso, boa tarde, Claudinho, boa tarde. Ouvintes. Exatamente, agora em outubro, dia 25, a CDL comemora 55 anos. Uhum. E essa convenção, né, ela faz parte da programação dos 55 anos da CDL. E estamos hoje a 14 dias do nosso evento. Sim. Né? Então, estamos preparando cada detalhe de uma forma muito especial, com muito carinho. Sim. E nós vamos ter palestrantes renomadíssimos mesmo, assim. Ah. É um casting bem escolhido, que com certeza quem vai estar lá conosco nesse dia vai tirar o máximo de proveito.
0: Oh, que legal. E para quem está nos ouvindo, que de repente não adquiriu o seu ingresso para participar desse evento, como faz?
2: Entre em contato com a CDL, pode nos chamar através das nossas redes sociais ou no nosso WhatsApp 984105584. Uhum. E claro que dentro desse investimento que é feito para adquirir o seu ingresso, compreende. Sim. Toda a programação dos palestrantes, né? Que teremos três atrações na parte da manhã. Uhum. Onde teremos dois palestrantes, Fabiano Zorteia, Darlan Wilsman e o Talks, Os Caminhos do Bilhão, com as três as três empresas de 2025. Que atingir o seu primeiro bilhão em faturamento, que nos orgulha muito. Girassol, Neug Bauer e a Fruc. Né?
0: Olha que legal.
2: Então vamos ter um talks ali também na parte da manhã. Aí uma pausa pro almoço, que será servido no local com bebida também. Uhum. E na parte da tarde, na primeira hora, vamos ter o Chico Raiz dando o seu curso de brick, que ele vai sair todo mundo vendendo super bem. Na sequência, Júnior Bornelli vai fazer uma palestra sobre o varejo e a IA. E para fechar, então, nós vamos ter o Tinga, que é o nosso convidado, então, que vai encerrar o nosso evento. E após, logo, o encerramento, vamos ter um coquetel de encerramento também. Uhum. Então, toda essa programação com as palestras e mais alimentação e bebida está tudo incluso nesse investimento para aquisição do seu ingresso.
0: Olha aí, que
2: e não
0: legal.
2: Vamos ter ingresso na hora para vender. Então, as pessoas precisam se antecipar, até porque as vagas são limitadas. E até o dia 22 a gente está com os ingressos à disposição. E aí depois ainda pode ser que tenha um que outro pra gente poder colocar, mas realmente as vagas são limitadas. Então que as pessoas se antecipem e façam a aquisição do seu ingresso.
0: E até mesmo pra quem tá nos ouvindo agora, que tem o seu comércio aí, de repente não tem como todos irem, elege um deles e vai lá pra absorver todo esse conhecimento e passar um pouquinho. Às vezes 1% que tu leva pra tua empresa já pode mudar bastante coisa, né, Fábio?
1: Isso, esse é o intuito quando a gente pensou nessa convenção. Uhum. Para trazer isso para o nosso município, tá? Para proporcionar isso para os nossos empresários, para todas as pessoas do nosso município. Então, como você falou, o proprietário, o empresário isso. Não pode ir no dia. Proporciona isso para um funcionário, enfim, porque é um dia de muito aprendizado, é um dia de muita coisa nova, com muitas pessoas que tu vai conversar nesse dia e tu vai levar o conhecimento. Isso, né? Então, isso que é o que nós, foi o nosso pensamento da gente promover para essas pessoas nesse dia.
0: E até mesmo, né, Fábio e Raquel, às vezes o vendedor que tá lá nos ouvindo, cara, tira do teu bolso, ó, chega lá, patrão, ó, tu me dá folga nesse dia, não me desconta, eu vou falar que eu quero buscar mais conhecimento, porque isso é muito bom, cara, né, propagar tudo isso é maravilhoso.
2: Exatamente, e é para todos os públicos, tanto indústria, comércio e prestadores de serviço. Sim. Também. Então, realmente, quem for vai ter o máximo de proveito nesse dia. E sem falar do networking, né? Que nem. Sim. O presidente Fábio falou. Esse momento a gente interage com outras pessoas. É. E vamos ter também, já temos convencionais confirmados de outras cidades.
0: Oh, que legal.
2: Então, vamos mostrar a força e a pujança do nosso comércio, indústria e prestadores de serviço na nossa convenção Arroio do Meio, para que o público maior realmente seja aqui de casa. Uhum. E a gente já sabe que tem até empresas que estão levando toda a equipe junto.
0: Que
2: olha
0: legal.
2: Que bacana, né? Aí alguns até dizem, mas é um dia inteiro. Por que às vezes, por motivos de força maior, às vezes a pessoa tem que se ausentar. Sim. Da empresa? E o investimento, porque conhecimento a gente leva para todos os. Uhum. Lugares que vai. Então vale a pena realmente investir estar lá conosco nesse dia, porque está sendo muito bem preparado isso.
0: É verdade. E tu sabe que agora falando nisso, eu lembrei, às vezes o empregador tá ali, daí ele diz, eu vou liberar o Fábio para ir lá, e se ele aprender uma coisa e me abandonar, não pensa assim, cara. Alguma coisa ele vai trazer que vai beneficiar o teu comércio naquele momento, alguns dias, alguns meses, e se o Fábio for embora, vou conversar com o teu patrão depois pra ele não te liberar, viu, Fábio?
1: Tá certo.
0: foi algo maravilhoso que tu fez o Fábio subir um degrau a mais na vida, cara. Então, vamos todo mundo aí se organizar, o nosso comércio aqui de Arroio do Meio e toda a região, para quem tá nos ouvindo, para vir para a convenção CDL em comemoração aí aos 55 anos do CDL Arroio do Meio, um evento maravilhoso, programado com todo carinho. Cara, tem pratas da casa aqui, que é o Darlan.
2: Exato.
0: Ei, coisa boa demais, cara.
1: As empresas também, né?
0: Sim.
1: Que a gente vai ter, então, a Girandsol, que é daqui,
0: sim,
1: a Neugbauer, tá instalada aqui, a Fruc começou aqui.
0: Sim.
1: Então, eles vão falar sobre como chegaram a essas conquistas que estão tendo, sabe? Então, pra gente se espelhar, pra gente ver como a gente pode usar isso dentro das nossas empresas também, né? Então, todos eles, né? O Paulo César Tinga, craque dos gramados, hoje faz um trabalho extraordinário fora de campo, né? Uma lição de vida, um baita empresário, né? Então a gente vai conseguir, eu acho que nem você falou com o Darlan, os Orteia, é um dos melhores palestrantes, né, Raquel?
2: Isso, do Brasil, e ele também tá na NRF todos os anos, que é uma convenção do varejo em Nova York, em janeiro. Então a gente tá com até o palestrante internacional aqui,
0: que
2: né?
0: Maravilha.
2: Então realmente a gente com certeza, quem for, vai tirar muito proveito e vai poder trocar com a sua equipe dentro da empresa, né? Tendo um representante do nosso comércio, assim, que for participar, sempre vai poder trocar esses insights valiosos com a sua equipe.
0: Isso aí. O Chico também tem uma experiência de vida, que ele tava lá num ramo onde ele acabou falindo com 1 milhão de dívida e virou um garoto propaganda, né? Um estilo próprio, né? De se vestir e ser um excelente vendedor.
2: Exatamente.
1: Se reinventou, né? O que nós temos que fazer
0: todos
1: os dias.
0: É isso aí. Você está preparado?
1: Super preparado.
0: Então faça aí um convite novamente para os nossos ouvintes.
2: Então, você que está nos escutando agora, venha fazer parte desse momento, desse dia tão especial, 27 de outubro, a primeira convenção da CDL Arroio do Meio, Conexões que Transformam. Os ingressos vocês podem também adquirir através do link na bio do Instagram. Fique ligado nas nossas redes sociais, que tem vídeo dos palestrantes convidando.
0: Legal.
2: Então, só fica de fora quem quiser, porque realmente a gente está montando assim um evento que vai ser um marco histórico para Arroio do Meio.
0: Coisa boa demais. Fábio, suas considerações.
1: Legal. Aguardamos a todos, realmente abracem essa ideia junto conosco, né? Como eu sempre digo, não adianta nós também querermos proporcionar isso, né?
0: Isso.
1: Se o povo não, né? As pessoas não aderem, né? Então a gente quer realmente que seja um dia histórico para todos nós.
0: Que todos que estão nos ouvindo, que têm a sua empresa, que sejam ensinável no dia 27 de outubro.
1: Isso.
0: Vai ser um evento maravilhoso.
1: Aguardamos.
2: Com certeza. Aguardamos vocês.
0: Valeu.
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5: Só vai pra vocês, tá?

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Pois muito bem, estou aqui com os convidados da CDL Arroio do Meio, a

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0: certa. Se você tá com o espelho sujo e o produto acabou, calma, o bicarbonato de sódio resolve e deixa tudo brilhando. Se não tiver, prepare 3 saquinhos de chá preto, coloque no borrifador e veja a mágica acontecer. É só aplicar, passar um paninho seco de microfibra e pronto. Transparência total, sem gastar quase nada. É um truque de mestre para deixar sua casa um espelho de limpeza.
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9: 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Cuide-se bem com essas dicas.
10: Gente, não basta cuidar do corpo, emoções também intoxicam, viu? É, raiva, ressentimento, estresse, sobrecarregam o organismo. Criar uma dieta de pensamentos, ó que importante, é tão importante quanto a alimentação, viu? Práticas como meditação, respiração consciente e gratidão diária ajudam a limpar a mente e trazer equilíbrio. Pense nisso como um detox invisível, mas essencial. Cada pensamento positivo é como um nutriente para a alma.
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1: Uou, essa é a sua tarde dos artistas na Emoção FM 90.1 e 92,7. A sua amiga do Vale. Promoção Carrinho Premiado. Valeu. Deixa eu ver aqui, tem que estar participando com a gente. A promoção Praz, olha aí. Promoção, deixa eu ver, só esqueceu de mandar o nomezinho, né? É, olha aí, cadê o nomezinho aqui da pessoa? Meu Deus do céu, cadê o nomezinho? Cadê o nomezinho daqui, ó? Última mensagem que veio aqui, deixa eu ver aqui, ó, mandou mensagem. Só esqueceu de botar o nome aqui, né? É, tem que mandar o nomezinho e tem que participar com a gente, vai lá. Mandou tudo certinho, só esqueceu do nome, tem que botar o nomezinho lá. Valeu, ó. A Eroni de Souza Vieira tá participando com a gente na promoção Carrinho Premiado. Adriano da Rosa, alô, Bom Retiro do Sul. Promoção Carrinho Premiado Praz Super e Atacado. Alô, Zilé, minha queridona. Uma ótima tarde pra você. Muito obrigado pela audiência. Ela já descansou, né, Zilé? É, coisa boa demais. Ótima terça-feira pra todos nós.
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0: Musical RC, Rainha Musical na programação Emoção FM, a sua amiga do Vale. Boa tarde pra você.
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2: 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Cuide-se bem com essas dicas.
3: Gente, varie as frutas, pois cada cor traz um benefício. Vermelhas são antioxidantes, amarelas fortalecem a pele, roxas protegem o coração. Apostar na diversidade garante um detox completo e saboroso. É como pintar o prato com saúde, transformando cada refeição em uma explosão de nutrientes e vitalidade.
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4: Ótima tarde pra você. 2:26. Prazer imenso. Tá com você e você vai participando da promoção Carrinho Premiado. Gente, lembrando, ó, promoção Carrinho Premiado, você tem que mandar o nome completo, cidade onde mora, promoção Carrinho Premiado, respondendo pra Super e Atacado e Emoção FM e o seu nome, tudo na mesma mensagem, não pode ser separado, tá? Porque na hora que o sistema vai tirar daqui, ele vai puxar como pra Super e Atacado. Se não tiver o seu nome ou cidade junto, não vai validar, tá? Então, pra você que já mandou pra gente, dá uma conferida se você mandou certo, nomezinho completo, cidade onde mora, pra Super Atacado, tudo na mesma mensagem. Aqui, ele vai puxar como pra Super Atacado. Se não tiver o seu nome ou cidade junto, não vai validar, tá? Então, pra você que já mandou pra gente, dá uma conferida se você mandou certo, nomezinho completo,

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1: Uou, essa é a sua tarde dos artistas na Emoção FM, amiga do Vale. Ótima tarde pra você, ligado na Emoção FM, amiga do Vale. Ó, Iraci tá participando com a gente, Cauana Silva, Cidade de Lajeado, promoção, carrinho premiado, valeu, boa sorte. A Marinês dos Santos Fonseca tá participando com a gente, boa sorte pra você, minha amiga. O Thiago também tá participando com a gente, boa sorte, promoção, Emoção e Praz Super e Atacado. E pra você, ligadinho aqui na Emoção FM, pra você participar, o nome completo, cidade onde mora, né? O seu nome completo, cidade onde mora, respondendo Praz Super e Atacado. Gente, tudo tem que estar na mesma mensagem, tá bom? E daí sim, boa sorte pra você.
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0: 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Um minuto para as três.
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0: 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E a temperatura, 19 graus.
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7: 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Cuide-se bem com essas dicas.
9: Use o alho como tempero funcional. O alho não é apenas tempero, ele é um ativador de enzimas que favorecem a limpeza interna. Cru ou refogado, fortalece o coração, ajuda no processo de desintoxicação. Incluir alho no preparo diário é como adicionar uma dose extra de proteção ao prato. Ele é simples, acessível e é poderoso.
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0: Uou, ótima tarde pra você, ligado na Emoção FM, a sua amiga do Vale. 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
0: É a sua amiga do Vale, uma boa tarde pra você. Vamos lá, participação aqui, ó, Marinês dos Santos, tá ligadinha aqui na programação. Andréia participando com a gente. Andréia, tem que mandar tudo junto, minha querida, tem que mandar aí a cidade que você mora, promoção Emoção FM pra Super Atacado, tudo na mesma mensagem, não pode ser separado, tá bom, minha queridona? Valeu, vai participando. Adriana Amorim tá participando com a gente. Olha aqui, Adriana Amorim, bairro Moinhos d'Água, valeu! Pediu um Mississippi, a gente raudou na sequência, né? Coisa boa demais, ó, vai participando, 999-70-90-10. A Leila também tá participando com a gente, Lajeado, valeu! Obrigado aí pela sintonia. Deixa eu ver aqui, ó, a Gessi da Silva tá participando com a gente, é o Valdecir cadastrando ela na promoção aí do prazo, super e atacado.
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0: Ótima tarde pra você, ligado na Emoção FM, a sua Amiga do Vale. 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
0: Ótima tarde pra você, ligado na Emoção FM, a sua amiga do Vale. Alô, Fabrício, né? Horzero, que é isso? Tá participando com a gente, Fabiane também, a Márcia Miller, lá a cidade de Lajeado também tá participando com a gente, valeu, obrigado aí pela sintonia. Marinês dos Santos também, nossos amigos de Conventos, a Thaís tá participando. Thaís, pra participar da promoção, Thaís, a mensagem que você mandou tem que estar toda junto na mesma mensagem, tá? Veio separado, você tá participando da promoção, tem que mandar o nome completo, nome da promoção, cidade onde mora, e daí sim, boa sorte, tudo na mesma mensagem. Manda novamente lá, minha amiga, pra gente validar essa promoção bacana. O Rubens está participando com a gente, a Bruna Eduarda, também na promoção aqui do Pra Super e Atacado.
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10: Oi, oi, oi, chegando com meu amigo Pet. E você sabia que o primeiro sentido que o gato usa para comer é o olfato? E só por último o paladar? Pois é, para os felinos, principalmente os idosos, a ração precisa ter um cheiro bem atrativo e uma textura crocante para ser bem aceita. Outro detalhe fundamental é nunca colocar o pote de comida na lavanderia ou perto de produtos de limpeza com odores fortes. O cheiro químico afasta o bichinho do alimento e prejudica a saúde dele. Ofereça sempre um local calmo e limpo para o seu parceiro.
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12: Emoção FM, a sua amiga do vale, e a temperatura 19 graus e meio.
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9: 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Se liga na dica! Barba, cabelo e bigode!
14: Oi, tô chegando com mais uma dica bacana aqui no Barba, Cabelo e Bigode pra você. Mochila, bolsa, bag, apesar de muitas vezes serem complementos para um look e até funcionais para carregar os pertences, ela precisa também acompanhar o nosso estilo. Precisa conversar com o visual, expressar personalidade e fazer parte do contexto. Então, se você nunca reparou ou se você nunca se ligou na escolha desse acessório, comece a prestar atenção agora. Com certeza vai fazer muita diferença. Vai lhe trazer mais confiança e presença visual. Pegou o código? Então já sabe, né? Até a próxima dica.

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0: Ótima tarde pra você, hoje 13 de outubro de 2026, e eu vou dar uma dica pra você, como é que tá aí, como é que tá os preparativos pro final do ano, tá um pouco apertado, não conseguiu render ainda 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
3: Uma ótima terça-feira, hoje é 13 de outubro, dia do fisioterapeuta. E o nosso assunto do Papo Sério de hoje é o seguinte: a trombose é uma condição de saúde séria e perigosa, provocada pela formação de coágulos sanguíneos nas veias do corpo, afetando principalmente os membros inferiores na nossa rotina. O maior risco dessa doença acontece quando um pedaço do trombo se solta da parede da veia e viaja por toda a circulação até atingir os pulmões, provocando a perigosa embolia pulmonar, que pode ser fatal. Fique atento aos sintomas mais frequentes no dia a dia, como dores intensas na barriga da perna, inchaço repentino, sensação de queimação local, pele endurecida ou alterações marcantes na coloração da pele. Fatores do cotidiano, como sedentarismo, a obesidade, o consumo de cigarro, a idade avançada e a predisposição genética, aumentam consideravelmente os riscos de desenvolver essa complicação. O diagnóstico precoce e o uso de medicamentos adequados com orientação médica especializada são fundamentais para conter a doença e evitar novas ocorrências. Movimente o seu corpo ao longo do dia. Evite passar horas na mesma posição. Faça caminhadas regulares para estimular as veias e proteja a circulação sanguínea hoje mesmo. O nosso Papo Sério fica por aqui. Até mais.
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1: 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Boa tarde.
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1: Jurandir tá participando com a gente na promoção pra Super e Atacado. Adriana Morim também tá ligada, Marisete Camille Dan, boa tarde. Deixa eu ver aqui, ó, nossa amiga Graziela Lajeado. Grazi, tem que mandar mensagem toda, tudo que você mandou aqui, junta em uma só mensagem, tá? O nome da promoção, cidade que você mora e a resposta que é para Super e Atacado e Emoção FM, tudo em uma só mensagem, tá bom, minha querida? Pra gente validar aqui, boa sorte pra você. Deixa eu ver mais participações aqui com a gente. A Nicole Freitas de Arroio do Meio participando com a gente. Boa tarde.
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0: 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O atendimento ocorre de segundas, terças e quintas-feiras e sextas-feiras das 7h30 às 13 horas, sem fechar o meio-dia. Na quarta-feira, que é amanhã, o atendimento é mais estendido. 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Para você marcar o seu horário, é pelo 37480442 ou 982080885. 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
2: Ótima tarde pra você, 15 minutos nos separam das 5 horas da tarde aqui na Emoção FM, a sua amiga do Vale. 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

0: Eduardo Costa, imagina eu, aqui na programação Emoção FM, a sua Biga do Vale. Senhoras e senhores, muito obrigado pela sua audiência ao longo desta, nessa terça-feira maravilhosa. Pois muito bem, ó, você vai participando aí pelo 999-70-90-10, aquele recadinho básico. Para você participar das promoções, tudo tem que estar na mesma mensagem: seu nome completo, cidade onde mora e a promoção que você está participando. Promoção Carrinho Premiado tá valendo. É para Super e Atacado e Emoção FM. Nome completo, cidade onde mora, respondendo para Super e Atacado e Emoção FM. Tudo na mesma mensagem. Não pode estar separado, gente. E boa sorte!
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1: Alô, Goiânia! Quem sabe canta com a gente essa aqui, ó.
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3: Emoção FM atualizando a temperatura no nosso finzinho de tarde. Terçou, gente. Semana começando hoje pra muita gente, não é mesmo? 19 graus, 9 décimos.
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povo! Cheguei! E a partir de agora é tudo comigo. Nosso Batidão na Emoção tá entrando no ar. Terça-feira, 13 de outubro de 2026. Agora 5 horas, 5 minutos. Temperatura 19 graus e 9 décimos. Participa, manda seu recado, manda seu alô aqui pra mim no 99970-9010, tá bom? Terça-feira, vamos fazer essa semana brilhar ainda mais. Claro, aqui no seu rádio, ligadinho comigo. Onde quer que você esteja, tá em casa, tá no trabalho, tá no trânsito, ligado na emoção, conta pra mim que eu quero saber. 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É MH Metalúrgica de volta no nosso Batidão na Emoção. E o nosso batidão tá entrando no ar, gente, com o melhor do bailão, o melhor da música de baile aqui pra você até às 19 horas, viu? Pra abrir os trabalhos hoje tem eles.

0: também teve Alexa Nova do Paulinho Gil com Maninho, o Madi com o Padre e Socorro com Rainha Musical, Tudo Vira Bailão e também Banda Modelo abrindo os trabalhos hoje com Garota Nacional e Pintura Íntima, tocando por aqui no Batidão da Emoção, não é mesmo? Ó, eu falei que o homem já tinha chegado aqui, ó, meu amigo Márcio da MH Metalúrgica tá ligadinho com a gente, nosso parceiro aqui do Batidão da Emoção, né? Voltamos pro Batidão, né, Márcio? Voltamos aí pro Batidão, tá ligadito com a gente aqui, ó, começando a semana já. Com um telhado já, né? Ih, capricha, hein, homem, velho? Deus o livre, esse é de fundamento, é MH Metalúrgica. Abraço, Márcio! Quem mais tá com a gente aqui, ó, Roberto Cufio de Lajeado, tá concorrendo aí a promoção Carrinho Premiado, tá certinho, meu amigo, um abraço pra você, Roberto. Tânia Maria Thomas, também, Santa Clara do Sul, concorrendo com a gente, um abração pra você, Tânia. Quem mais tá aqui? Oi, gostaria de participar do Carrinho Premiado, Supermercado, Praça Atacado e Emoção FM, sou de Arroio do Meio, Marinês dos Santos Fonseca, tá concorrendo, minha querida, um abraço, viu? Quem mais tá com a gente aqui? Eduardo Becker, também concorrendo conosco, Bairro Imigrante Lajeado. Alô, Adriane Amorim, tá ligadinha, participando na promoção Carrinho Premiado. Bom finalzinho de tarde de terça-feira pra todos nós, meu querido. Um beijo pra você que é ouvir Indústria Musical Aviãozinho. Vamos tocar já já aqui, tá bom, Adriane? Um beijo pra você. Oi, quem pode colocar R$1.000 em compras no seu carrinho? Resposta pra Super Atacado e Emoção. Deise Jonas Simpson, Bairro Imigrante Lajeado. Valeu, Deise! Oi, tudo bem? Meu nome é Loiva Schwarz, Rui Barbosa, quero participar do Carrinho Premiado, tá concorrendo, tá certinho. Marisete Camilidane, Rui Barbosa, que eu vi Sétimo Sentido, beijo, beijo, beijo, beijo, Marisete. Obrigadão pela companhia, também tá concorrendo aqui. Alô, desse Rockenbach, desejando um excelente fim de tarde, quer aí sair com o carrinho recheado também, né, do Praça Super Atacado e da Emoção FM, a promoção Carrinho Premiado. Se você ainda não participou, não pediu sua música, manda pra mim aqui teu recadinho, 999-70-9010.
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0: 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E a hora certa. 5:21.
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1: O prazo para cadastramento de imóveis em áreas abrangidas por processo de indenização termina nesta quarta-feira em Cruzeiro do Sul. A Prefeitura de Cruzeiro do Sul convoca proprietários e assessores interessados em imóveis nas áreas de Passo de Estrela, Zwirts, Glucostark, Bonfim, Centro, São Miguel, Santarém e Desterro para o cadastramento obrigatório no processo de indenização. O prazo encerra nesta quarta-feira, dia 14 de outubro de 2026, na Secretaria Municipal de Habitação, no prédio da Prefeitura. Quem ainda não foi contatado deve comparecer diretamente, pois problemas de comunicação podem ter impedido a convocação individual. O cadastramento é essencial para garantir participação no processo.
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1: Atualizando a temperatura no Vale. 20 graus, um décimo.
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Caetano ligadinha com a gente. Na sequência também tem sucesso do Sétimo Sentido. É, meu povo, o Sétimo Sentido tocando aqui na programação pra Marisete Caminidão. Pede a tua aí, se não pediu ainda. Vem junto comigo.

0: participando, mandando seu recado, mandando seu alô aí pra mim, tá bom? 999-70-90-10. Alô, Adriano da Rosa. Bom Retiro do Sul participando da promoção Carrinho Premiado. Quem mais tá participando por aqui, ó? Deixa eu ver. O Elemar, Dani, a Daniela, o Dorival também, todo mundo participando, concorrendo à promoção Carrinho Premiado. Fala, meu amigo Jairo, tudo certo, garoto?
1: Boa tarde, meu amigo. Opa. Douglas, tudo bem?
0: Boa Jair, tarde, tudo certo?
1: Canavaro. Gostaria de pedir a música fã número 1 para minha esposa Marlene, amigos familiares de Canavaro, Bom Retiro do Sul.
0: Tá bom.
1: Valeu, grande abraço.
0: Valeu, Jairo, grande abraço para você, ligadinho comigo aqui também em Teutônia, né? Mandando abraço para amigos familiares de Canavaro, Bom Retiro do Sul. Olá, boa tarde, toca Rodrigo Baier e banda Romance Rosa, estamos ouvindo em Lajeado. Alô, meu povo! Faltou mandar um nomezinho aqui, viu? Manda o nome pra gente saber quem é que tá mandando recado aí. Pessoal que tá em Lajeado ligadinho com a gente, que ouviu Rodrigo Baier e banda, já já vai tocar. Manda o nomezinho aqui pra mim, mandar aquele abraço especial pra cada um de vocês, viu? Já já eu tô de volta com mais música, mais sucesso aqui na programação do Emoção FM. Você ainda vai participando comigo no 999-70-90-10. 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
0: Emoção e a hora certa. 5:38.
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6: Olá, meus queridos, tudo bem? É terça-feira, dia 13. Hoje é dia do fisioterapeuta. Parabéns, amigos. O Sinal Verde tá no ar. Confira agora a dica de hoje. Nada ensina mais as crianças do que o bom exemplo dos adultos no dia a dia da cidade. Atitudes simples, como olhar para os dois lados antes de atravessar, respeitar os semáforos e usar sempre a faixa de pedestres, evitam acidentes e formam cidadãos conscientes. Explique o motivo de cada regra enquanto caminha com os pequenos pelas ruas e incentive comportamentos seguros no trânsito. Pratique o respeito nas vias e ajude a construir um futuro muito mais seguro para todos. O exemplo começa com você.
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0: Emoção, atualizando a temperatura. 20 graus.
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0: Gente, o nosso batidão já tá de volta. Falei que era rapidinho, não é mesmo? 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
0: Boa tarde, tudo bem? Quero participar do sorteio do carrinho premiado. Sou a Michelle Stoll Noronha, de Lajeado. Resposta pra Super Atacado e Emoção. Valeu, Mi. Um abraço pra você, minha querida. Obrigado pela companhia. Quem mais tá aqui? Deixa eu ver. Alô, Jonathan. Tá em Mato Leitão, ligadinho com a gente. Ligado na Emoção FM, pediu pra tocar aí um sucesso da banda Pop Sul Palhaço. Vamos trazer sim, já aqui. Pop Sul Palhaço na programação da Emoção FM. Agora vem ele, Rodrigo Baier, chegando por aqui com Romance Rosa, especial pra turma em Lajeado, ligadinho com a gente.

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0: 6 horas, já volto, hein?
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2: Uma boa tarde para você, meu amigo, minha amiga, nesta terça-feira, 13 de outubro, com muita alegria, né? Sempre nesse momento das 18 horas, na prece da Ave Maria, fazemos esse momento de oração, escuta da palavra de Deus que nos ilumina e orienta o nosso caminhar e viver como pessoas cristãs. Enquanto Jesus falava, um fariseu o convidou para fazer refeição em sua casa. Jesus entrou e sentou-se à mesa. Vendo isso, o fariseu ficou admirado de Jesus não se ter primeiro lavado antes de comer. Então o Senhor lhe disse: agora, fariseus, vocês limpam o copo e o prato por fora, mas por dentro vocês estão cheios de roubo e maldade. Insensatos! Quem fez o que está fora, não fez também o que está dentro? Antes deem como esmola o que vocês têm, e tudo ficará puro para vocês. Os fariseus eram totalmente apegados aos formalismos religiosos e preocupavam-se apenas com a pureza ritual, ou seja, externa, enquanto negligenciavam a pureza verdadeira, aquela que brota do íntimo de cada ser humano. Jesus os confronta para mostrar-lhes o que realmente importa para Deus Pai. Não são as abluções que nos tornam puros ou impuros, mas nossas intenções. Para mostrar concretamente o que isso significa, Jesus dá um exemplo claro: a esmola. Que valor tem o lavar-se e purificar-se exteriormente antes de um banquete se somos incapazes de partilhar um pouco daquela comida servida com o irmão que passa fome? Que sentido tem falar de amor e louvar a Deus se somos insensíveis à dor e à pobreza de tantas pessoas bem próximas de nós? Questionamentos que nos devem fazer refletir muito hoje sobre o modo como vivemos a nossa fé e, sobretudo, a caridade. Temos o hábito de dar esmolas ou fazer doações? E quanto ao dízimo, o que pensamos sobre isso e como contribuímos com a nossa igreja mensalmente? Ave Maria, cheia de graça, o Senhor é convosco, bendita sois vós entre as mulheres, e bendito é o fruto do vosso ventre, Jesus. Santa Maria, Mãe de Deus, rogai por nós, pecadores, agora e na hora de nossa morte. Amém. Que o bondoso Deus te abençoe, te proteja e sempre te guarde. Com saúde, paz, serenidade, fé, esperança. Ele que é Pai, Filho e Espírito Santo. Amém. Uma boa noite para você, meu amigo e minha amiga.
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0: Temperatura no vale, no nosso finzinho de tarde, marcando 19,5 graus.
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0: Alô, Cassiane Maíra Scheibe, de Arroio do Meio. Tá concorrendo aos R$1.000 em Vale Compras também, da promoção Carrinho Premiado. Quem mais tá aqui, ó? Genial Kit Travesseiro também, quer concorrer aos R$1.000, né? Colocando também a Herta Silene Rames, de Nova Brécia, na promoção. Estão concorrendo. Um abraço pra vocês, tá bom? Ah, sim, já vai tocar, viu, também? Alma Nova vem dançar aqui na programação da Amiga do Vale, meu amigo. Vou tocar já aqui. Tá chegando agora a Cosmo Express e o Bêbado Inocente.

0: Graça Moreno.
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2: Emoção, a sua amiga do Vale, a hora 6:20.
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2: Atualizando a temperatura no nosso finzinho de tarde. 19 graus.
7: Agora! Olha, enquanto a maioria das pessoas corre de chinelo na mão ao avistar uma barata, o cientista filipino Christian Lucanas, de 31 anos, corre com uma lanterna para estudá-las. Conhecido como o Senhor das Baratas, ele é o único especialista do país nesse inseto e já descobriu nada menos que 15 novas espécies nas florestas das Filipinas. Lucanas admite que também tinha pavor de baratas quando era criança, mas hoje defende que elas são injustiçadas, longe de serem apenas pragas de esgoto. As mais de 4.600 espécies conhecidas e as milhares que ele acredita que ainda vamos descobrir possuem papéis ecológicos fundamentais para evitar o climão em festas, ele costuma dizer apenas que trabalha em um museu. Mas na prática, ele é o maior advogado desses bichinhos que a evolução caprichou na resistência.
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0: É o nosso batidão por aqui. Alô, Monique Martinelli, em Capitão, ligadinha com a gente. Um beijão pra você, minha querida, tá concorrendo à promoção Carrinho Premiado também. Ah, quem mais tá por aqui? Adriana, pediu Amada, que mora longe, com Céu e Canto. Já vai tocar Bom Fim de Tarde pra você. O Antônio, em Pouso Novo, também tá por aqui, oferecendo música pra Maria Fagundes em Santa Cruz do Timbó, que ouviu o Rio Azul. Minha amiga Cris, boa tarde, Cris. Um beijão pra você, minha querida. Obrigado pela companhia, tá bom? Ó, ela pediu aí se falta muito pra sexta-feira. Cris, eu acho que falta. Tô contando as horas já. Beijo pra você, minha querida. Obrigado pela companhia, tá bom? É o nosso batidão até as 19 horas por aqui. Ela tá comendo um bolinho, tomando chimarrão e ouvindo a emoção. Aí eu dou valor. Mas me deu vontade de comer um pedaço de bolo agora. A Iraci Cadori também tá com a gente em Morro Leão, Rui do Meio, participando da promoção Carrinho Premiado. Quem mais tá por aqui? A Cristina Barrejane e Cristina Balde Forqueta. Tá participando com a gente também da promoção Carrinho Premiado. Um abraço pra você, viu, minha querida? Obrigado pela companhia. Também tá concorrendo aqui na programação da Emoção FM. Se você ainda não mandou seu recado, não mandou tua música, manda pra mim. 999 70 90 10. Banda Modelo com Léo e Júnior.

0: Emoção e a hora. 7:20.
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0: Caneta e papel na mão, turma. Tá chegando os números da sorte aqui na Emoção. Vamos lá. Quinto prêmio, 1643, 1643. Quarto prêmio, 1917, 1917. Terceiro prêmio, 9629, 9629. Segundo prêmio, 3652, 3652. E o primeiro prêmio, 2832, 2832.

0: Temperatura no Vale 19 graus.
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melhor fim de tarde do Brasil pra você. Ligadinho aqui na emoção. É o nosso batidão, gente. 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

ligadinho com a gente, concorrendo na promoção Carrinho Premiado, grande Eduardo Brux. Valeu, Dudu. A Cláudia Brux e a Rui do Meio também, promoção pra Super Atacado e Emoção FM. Valeu, Cláudia. Beijão pra você, minha querida, obrigado pela companhia, tá bom? Nosso batidão na emoção está chegando na reta final, gente, é, mas amanhã tem mais, a partir das 5 horas da tarde, eu te espero com muito mais música. Amanhã quartou, amanhã é dia do sofá, amanhã é The Loves in the Air, aqui na programação da Emoção FM, e você já vai pensando qual que você vai pedir pra mim aí pra participar da programação, tá bom? Tô indo nessa, vou ficando por aqui, pra fechar tem Champion, direto ao assunto, também tem Talagasto, tem os atuais chegando aqui, forte abraço, turma, até mais, valeu!

0: noite.
1: Olá, boa noite.
2: Boa noite para você que nos acompanha em todo o país.
1: Terça-feira, 13 de outubro de 2026.
2: Vamos aos destaques do dia.
1: Direito do consumidor.
2: Medida provisória estabelece regras para identificar chamadas telefônicas e coibir fraudes e ligações indesejadas.
1: Decreto atualiza o funcionamento dos serviços de atendimento ao cliente. Bora, Karen.
3: Em outra frente está a obrigação de ter sempre uma pessoa para atender demandas no serviço telefônico ou no canal digital.
2: Segurança pública.
1: Ação conjunta estabelece medidas para combater o uso irregular de telefones em unidades prisionais. Thaísa Vitória.
4: O decreto estabelece o bloqueio de terminais de comunicação móvel individualizados e também dos sinais de radiocomunicação no perímetro de segurança penitenciária cadastrado.
2: Comércio exterior.
1: Vendas para países do Mercosul e União Europeia registram crescimento.
2: Exportações acumulam mais de 284 bilhões de dólares entre janeiro e setembro. Graziele Bezerra.
5: Atualmente, o Brasil tem 700 parceiros que aprovam as práticas sanitárias internas e compram dos produtores brasileiros.
1: Hoje, na apresentação da Voz do Brasil, eu, Mariana Jungmann e Luciano Seixas.
2: E acompanhe a gente ao vivo, acesse radiogov.ebc.com.br ou o canal Gov na sua TV aberta.
1: Foram publicadas hoje duas medidas que regulamentam a relação entre empresas e consumidores.
2: A primeira delas visa combater fraudes e ligações indesejadas com regras mais severas às operadoras.
1: A segunda medida é um decreto que aprimora os serviços de atendimento ao consumidor para produtos e serviços públicos.
3: Para combater fraudes telefônicas, a medida provisória publicada nesta terça-feira estabelece que as operadoras envolvidas em uma ligação têm a obrigação de assinar digitalmente as chamadas. Com isso, será possível saber, antes de atender ao telefone, se aquela chamada vem de um número certificado. Como detalha o secretário nacional de Direitos Digitais, Victor Fernandes.
6: Se aquele número de telefone não corresponder ao número de uma pessoa real, e a Anatel vai ter um cadastro dos números a partir dos blocos de numeração, se aquela chamada não for autenticada, o nosso celular não vai nem tocar. É uma espécie de direito do consumidor de não ser importunado. A gente começa a ter uma segurança maior de que aquela ligação é uma chamada legítima.
3: Além disso, a MP estabelece um limite percentual para chamadas curtas, que são aquelas com menos de 6 segundos de duração. Quem fizer ligações em massa poderá sofrer um bloqueio temporário de 15 dias. A Anatel regulamentará os detalhes em até 60 dias e as operadoras que descumprirem a medida poderão ser punidas. Em outra frente, um decreto estabelece regras para aprimorar o serviço de atendimento ao consumidor. Entre elas está a obrigação de ter sempre uma pessoa para atender demandas no serviço telefônico ou no canal digital. Quem explica é o secretário nacional do consumidor, Ricardo Morichita.
7: A gente está cuidando daquilo que é o mínimo, daquilo que é o essencial, e permitir que o consumidor fale com uma outra pessoa, tenha as informações e possa encaminhar as suas demandas. 7 dias por semana, das 8 às 8.
3: O decreto também determina a continuidade do atendimento e estabelece prazos máximos de espera para falar com um atendente. Até 20 segundos para, no mínimo, 80% das demandas atendidas. O ministro da Justiça e Segurança Pública, Wellington César Lima e Silva, falou do esforço conjunto para pôr em prática as medidas de proteção ao consumidor.
8: Envolve diversos ministérios, muitas agências, para chegar num ponto de compreensão de todos os setores que demandam e que também não haja a inobservância das formalidades legais e do acolhimento das legítimas pretensões dos diversos setores da sociedade.
3: A Secretaria Nacional do Consumidor será responsável por fiscalizar e aplicar sanções às empresas que descumprirem as regras. Reportagem Luana Karen.
2: combate a comunicação ilícita dentro dos presídios brasileiros.
1: Um decreto publicado hoje cria um programa nacional para bloqueio de celulares e de sinais de rádio nas unidades prisionais de todo o país.
2: Para que os bloqueios sejam realizados, os estados e o Distrito Federal precisam aderir de forma voluntária ao programa.
1: Com a adesão, poderão solicitar a aplicação da medida junto à Agência Nacional de Telecomunicações, a Anatel.
4: Foi publicado nesta terça-feira no Diário Oficial da União o decreto que cria o Programa Nacional de Neutralização de Comunicações Ilícitas em Estabelecimentos Penais. Na prática, a medida cria as condições para o bloqueio de celulares utilizados irregularmente em presídios e de sinais de radiocomunicação nos perímetros de segurança penitenciária. Para garantir que não haja comunicação ilícita de dentro dos presídios, o decreto estabelece o bloqueio de terminais de comunicação móvel individualizados, identificados pelo Código Internacional de Identificação de Equipamento Móvel, conhecido como IMEI, e também dos sinais de radiocomunicação no perímetro de segurança penitenciária cadastrado, por meio de bloqueadores de sinais de radiocomunicação. Para que esses bloqueios possam ser feitos, é preciso a adesão voluntária de estados e do Distrito Federal, que poderão solicitar a medida para a Agência Nacional de Telecomunicações, a Anatel. Os bloqueadores de sinal serão operados pelas autoridades estaduais e a Anatel será responsável por planejar, coordenar e fiscalizar o uso dos equipamentos. O mesmo decreto cria também o Cadastro Nacional de Perímetros de Segurança Penitenciária. Por meio dele serão fornecidas informações como as coordenadas georreferenciadas do perímetro de segurança, a descrição da unidade e de seu entorno. Assim, será possível preservar o sinal para núcleos habitacionais e equipamentos públicos próximos. Thaisa Vitória para a Voz do Brasil.
2: O agronegócio e a indústria brasileira firmam novos parceiros comerciais.
1: Os Emirados Árabes Unidos são o mais recente destino das exportações do país, com envio de pescados de captura e cultivo.
2: Além disso, o agronegócio brasileiro diversificou parcerias com a venda de frutas e grãos para a Ásia, África e América Latina.
5: Os Emirados Árabes são os mais novos parceiros comerciais do Brasil, que passou a exportar pescado de captura e de cultivo para o país do Oriente Médio. Kuwait, Nicarágua, Síria, Bangladesh, Costa Rica, Malásia e Nigéria são outros parceiros recentes da agroindústria brasileira e importam principalmente mamão, berinjela, maçã e milho em grãos. Atualmente, o Brasil tem 700 parceiros que aprovam as práticas sanitárias internas e compram dos produtores brasileiros. As exportações brasileiras tiveram alta de 10,4% neste ano, segundo o ministro do Desenvolvimento, Indústria, Comércio e Serviços, Márcio Elias. Em relação aos países membros do Acordo Mercosul-União Europeia, o aumento das exportações foi de 30%. Para o ministro, essa expansão de mercado se deve à articulação de diversos setores da economia brasileira e à busca por diversificação.
0: A atuação ou uma política de desenvolvimento para o agro, ela não envolve só a produção agropecuária, envolve muito mais do que isso. Por isso que a missão número um da nova indústria Brasil é justamente a agroindústria e todas as cadeias ou toda a cadeia produtiva que ela envolve, de máquinas, fertilizantes, tecnificação, serviços, tecnologia. Eu falo, vai da semente à indústria espacial. Vai da semente à previsão do tempo, à meteorologia, ao radar, ao sistema de irrigação. Tudo isso envolve a agroindústria. E quando a gente fala...
5: No acumulado de janeiro a setembro de 2026, as vendas externas ultrapassaram 284 bilhões de dólares. Os setores que mais exportam são indústria de transformação, que vende matéria-prima para a indústria, indústria extrativista e agropecuária. Reportagem Graziele Bezerra.
1: encerrou neste domingo a Operação Nossa Senhora Aparecida 2026, que fiscalizou as rodovias federais de todo o país.
2: A Polícia Rodoviária Federal concentrou esforços na rodovia Presidente Dutra, que dá acesso à cidade de Aparecida, em São Paulo, e também na BR-316, que dá acesso a Belém, no Pará.
1: A ação da PRF buscou coibir acidentes no entorno desses municípios, por conta da grande movimentação de pessoas que caminharam pelas estradas em direção ao Santuário Nacional de Aparecida e ao Círio de Nazaré.
2: Foram registrados 926 acidentes, com 68 mortes e mais de 900 feridos. De acordo com a porta-voz da PRF, Natália Guimarães, foram cerca de 45 mil testes de alcoolemia aplicados nas estradas durante o feriado.
9: Em todo o país, a PRF fiscalizou mais de 124 mil pessoas e veículos, o que gerou quase 44 mil testes de alcoolemia e 747 infrações envolvendo embriaguez. Nós também tivemos quase 4 mil ultrapassagens irregulares, o que geram justamente as colisões frontais, acidente que mais gera morte nas rodovias, e também 22 mil infrações por excesso de velocidade.
1: E uma correção: a operação Nossa Senhora Aparecida foi encerrada na segunda-feira, dia do feriado. A PRF apreendeu ainda mais de 2 toneladas de maconha e 34 quilos de cocaína. Ao todo, 356 pessoas foram detidas.
2: O Amazonas registrou 549 focos de incêndios florestais nos últimos 2 dias, mais da metade do total contabilizado em todo o mês de outubro do ano passado.
1: O Ministério da Integração e do Desenvolvimento Regional reconheceu situação de emergência em 36 municípios por conta dos episódios.
2: Uma força-tarefa entre a União, governo estadual e municípios atua no combate aos focos e na assistência às pessoas atingidas.
10: Os ministros do Meio Ambiente e Mudança do Clima, João Paulo Capobianco, e da Integração e do Desenvolvimento Regional, Valdez Góes, sobrevoaram áreas atingidas pelo fogo na região de Altazes, no Amazonas. A comitiva também acompanhou as operações no Centro Integrado de Comando e Controle em Manaus. O ministro do Meio Ambiente e Mudança do Clima, João Paulo Capobianco, anunciou o reforço das ações de combate ao fogo.
11: Nós estamos trabalhando em parceria com o governo do Amazonas e todos os estados da Amazônia, conforme hoje o comandante apresentou para nós, para ampliar a rede de ação do Corpo de Bombeiro.
10: Foram encontrados focos de incêndio em áreas de floresta preservada e de difícil acesso, o que indica a possibilidade de ação humana intencional. O ministro da Integração e do Desenvolvimento Regional, Valdez Góes, destacou a mobilização conjunta dos governos federal, estadual e municipal. Ressaltou ainda que, além de combater os incêndios, é necessário garantir assistência às pessoas atingidas.
12: Uma coisa é enfrentar em todas as frentes e empregar toda a força que puder, governo federal junto com o estado e municípios, para apagar o fogo. A outra é assistir pessoas que já estão, de alguma forma, precisando de ajuda humanitária, de assistência médica, com resultado do incêndio.
10: Ao todo, o governo federal mobilizou 11 aeronaves e 250 brigadistas. 6 aeronaves já chegaram ao estado e outros 40 brigadistas estão a caminho. Desde o início da temporada, o IBAMA extinguiu 236 incêndios no Amazonas e ainda atua no combate a outros 22 focos ativos. Reportagem Pablo Mundim.
1: E diante do aumento das queimadas no Amazonas, o Ministério da Saúde mobilizou a Força Nacional do SUS para reforçar os serviços de saúde na região.
2: A equipe técnica da pasta desembarcou no estado para mapear as principais demandas e garantir atendimento à população, incluindo as comunidades indígenas.
1: Uma das principais preocupações é com o aumento das doenças respiratórias causadas pela exposição à fumaça, principalmente em crianças e idosos.
2: Com o diagnóstico, o Ministério da Saúde vai planejar a disponibilidade de profissionais para atuar na região, além de insumos e transporte de pacientes que precisam de atendimento prioritário.
1: Pela primeira vez no país, produtos artesanais de higiene pessoal e cosméticos têm regras específicas para a produção e comercialização.
2: As novas diretrizes foram aprovadas pela Agência Nacional de Vigilância Sanitária, Anvisa, e publicadas no Diário Oficial da União.
1: Agora, esses produtos contam com normas específicas mais simples, que levam em consideração a realidade dos produtores artesanais.
13: Há cerca de um ano, Juliana Viola fez uma transição de carreira para se dedicar ao que realmente gosta. produzir sabonetes, shampoos, difusores de ar de forma artesanal. Ela conta que tem todo o cuidado ao comprar matéria-prima para garantir que seus produtos não provoquem danos à saúde de seus clientes.
14: Todos os óleos essenciais que eu utilizo, toda matéria-prima, elas têm a certificação. Então, e as ervas que eu compro são de ótima procedência, só compro em locais que me certificam da segurança.
13: Quem fabrica de forma artesanal produtos de higiene pessoal, como sabonetes em barra, óleos e manteigas corporais, shampoos sólidos, perfumes, desodorantes naturais, sais de banhos e outros produtos similares, assim como Juliana, não vai mais precisar seguir as mesmas exigências aplicadas às grandes indústrias nacionais. É que a Agência Nacional de Vigilância Sanitária Anvisa resolveu simplificar a vida desses produtores artesanais. O diretor substituto da Agência Nacional de Vigilância Sanitária, Anvisa, Marcelo Moreira, explica o que muda para esses produtores.
15: Eles deverão controlar adequadamente as matérias-primas que são utilizadas na fabricação desses produtos, eles devem evitar contaminações, manter os produtos organizados e devem avaliar a qualidade do produto final antes de colocá-lo à venda da população. Produtos, eles deverão informar o consumidor a composição do produto, a data da fabricação, o prazo de validade, o endereço de produção, contatos do produtor e a identificação clara de que esse produto trata-se de um produto artesanal.
13: As normas se aplicam a quem produz em pequena escala, de forma predominantemente manual, com domínio completo de todas as etapas, como, por exemplo, a escolha dos ingredientes até a embalagem, sem terceirizar nenhuma parte do processo. Sobre a comercialização, a norma prevê que o produtor poderá fazer vendas em loja própria, feiras de artesanato, redes sociais e sites de marketplace próprios. As regras entram em vigor 60 dias após a publicação. Reportagem Cleide Lopes.
2: A falta de conhecimento sobre direitos das pessoas com deficiência pode gerar situações de constrangimento.
1: É o caso daqueles que sofrem do transtorno do espectro autista e outras condições ocultas que não se manifestam por traços corporais, as chamadas deficiências não visíveis.
2: A legislação brasileira estabelece regras para o atendimento prioritário e obriga estabelecimentos a identificarem essas prioridades.
1: Saiba mais na reportagem de Luciano Colares de Holanda.
16: Pessoas com deficiência, autistas, idosos com mais de 60 anos, gestantes, lactantes, pessoas com crianças de colo, pessoas obesas, indivíduos com mobilidade reduzida e doadores de sangue têm prioridade no atendimento garantida por lei. Mas muitos deles ainda passam por constrangimentos em serviços públicos e estabelecimentos comerciais. Camila Matricardi, de Brasília, tem um filho autista de 18 anos. Caio é nível de suporte 1 e, segundo a mãe, os dois enfrentam uma série de dificuldades no dia a dia.
17: Teve uma vez que eu estava no supermercado e a gente estava na fila, eu entrei na fila de atendimento prioritário. E as pessoas da fila começaram a me olhar. E nisso, uma mulher que estava já quase para pagar fez um comentário pro rapaz do caixa. Realmente, o que é visível, as pessoas já automaticamente se vê que respeitam. Não, tudo bem. E o dele teve ali aquele julgamento por um tempo ali. Eu tava assim, que são esses olhares pra mim, sabe?
16: Diferente de deficiências com marcadores visíveis, o transtorno do espectro autista e outras condições ocultas não se manifestam por traços corporais. Por isso, a comprovação pode ser feita apresentando documentos oficiais, como a carteira de identificação da pessoa com transtorno do espectro autista. como explica Edilson Barbosa, advogado e presidente do movimento Orgulho Autista Brasil.
18: Ela é uma carteirinha que tem que ser emitida no seu município para gratuitamente para pessoas autistas. Então a gente pede, se no seu município não está emitindo, cobre e faça a sua CIPTEA, porque com ela aí você garante aí o seu direito de atendimento prioritário. Não basta só falar que é autista, às vezes você tem que mostrar, e para mostrar, em vez de andar com laudo, aquele papel que o médico emite, você mostra sua carteirinha.
16: Estabelecimentos privados e órgãos públicos devem adequar placas e painéis de sinalização para incluir todos os grupos contemplados pela lei. Em caso de descumprimento da prioridade, a denúncia pode ser feita ao PROCON do município, do estado ou do Distrito Federal, se forem estabelecimentos comerciais. Já para descumprimentos em qualquer instituição, pública ou privada, é possível acionar o Disque Direitos Humanos, Disque 100. Reportagem Luciana Colares de Holanda.
19: Dicas do Enem.
20: Oi, meu nome é Antônia Barbosa e a minha dúvida é: o que eu devo fazer nos últimos 30 dias antes do Enem?
21: Tá faltando pouco, né? Dia 8 de novembro já é o primeiro dia das provas. O professor de História, Fábio dos Santos Reis, disse que nesse momento, na reta final, é hora de fazer revisão do conteúdo.
22: Agora o importante é fazer revisão de exercícios ou mesmo das antigas provas, para que o candidato ele possa ter uma dimensão melhor daquilo que é cobrado no Enem. Chegou ali 4 semanas antes da prova, é exercício. Ou exercícios inspirados nas provas do Enem, ou diretamente a resolução de provas anteriores mesmo. Então, muitos dos alunos, inclusive, fazem os simulados, aqueles que às vezes têm um pouco mais de possibilidade, às vezes conseguem imprimir esses simulados para irem fazendo em casa. É aplicação prática, é realmente aquela ideia de aplicando os conhecimentos mesmo.
21: É isso aí. 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
2: A educação digital e midiática foi instituída ano passado como elemento curricular obrigatório prevista na Base Nacional Comum Curricular.
1: A ideia é acompanhar a evolução tecnológica e promover o uso de dispositivos digitais nos espaços escolares, com incentivo a práticas éticas e igualitárias.
2: Para guiar essas diretrizes, o Ministério da Educação criou 2 estruturas para fortalecer ações na rede pública de ensino sobre conectividade, educação digital e midiática e inteligência artificial.
1: O Ministério da Educação instituiu 2 estruturas para fortalecer a implementação das políticas de educação digital e midiática, inovação e conectividade nas redes públicas de ensino. O Comitê Nacional de Educação Digital e Midiática, Inovação e Conectividade e a Rede Nacional de Articuladores. A iniciativa busca aproximar o MEC das secretarias estaduais e municipais de educação e fortalecer a cooperação entre os diferentes níveis de governo. O Comitê Nacional de Educação Digital e Midiática, Inovação e Conectividade tem caráter consultivo. Entre as suas atribuições estão acompanhar e apoiar ações de conectividade, infraestrutura tecnológica, educação digital e midiática, além de inovação pedagógica. Já a Rede Nacional de Articuladores vai fortalecer e articular ações estratégicas de apoio à implementação curricular. Suas atribuições incluem a implementação de ações de monitoramento, formação continuada, produção de materiais orientativos e, principalmente, um espaço estruturado para trocas de experiências. A rede vai contar com articuladores nacionais, territoriais, estaduais e das capitais. Para mais informações, acesse o portal gov.br/MEC. Locução Talita Albuquerque. Reportagem Flávia Fernanda. O Instituto Nacional de Estudos e Pesquisas Educacionais Anísio Teixeira, o INEP, liberou para consulta o cartão de confirmação para quem teve o pedido aprovado para reaplicação da prova nacional docente.
2: O documento já está disponível no sistema PND, dentro da página do participante. É pelo cartão que o candidato confere as informações mais importantes, como o local e o horário do exame.
1: A reaplicação da prova acontece no próximo domingo, dia 18 de outubro.
2: Para mais informações, acesse pnd.inep.gov.br. Repetindo, pnd.inep.gov.br.
1: E essas foram as notícias do governo federal.
2: Uma realização da Secretaria de Comunicação Social da Presidência da República.
1: Com produção da empresa Brasil de Comunicação.
2: Fique agora com as notícias do Poder Judiciário e do Congresso Nacional. Boa noite.
1: Boa noite e até amanhã.
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0: Evento do Supremo Tribunal Federal promove debate sobre constitucionalidade digital.
1: Justiça do Trabalho em Alagoas condena empresa de telemarketing por restrições ao uso do banheiro e assédio moral.
0: Superior Tribunal de Justiça mantém indenização à comunidade indígena do Rio de Janeiro por reportagem que a associou ao tráfico de drogas.
1: Boa noite, eu sou Marcela Luiz.
0: E eu sou Walter Lima.
1: O presidente do Supremo Tribunal Federal, ministro Edson Fachin, recebeu nesta terça-feira, em audiência solicitada pela Polícia Federal, o diretor-geral da instituição, Andrei Rodrigues. Entre os temas tratados estão as investigações relacionadas ao Banco Master, ameaças dirigidas a ministros do STF e o andamento dos inquéritos relacionados ao INSS e ao Banco Master.
0: O presidente do Supremo pediu celeridade da Polícia Federal para o fim do inquérito 4781, tendo a Polícia Federal adiantado que vai analisar as eventuais diligências pendentes.
1: Ocorreu na manhã de hoje, no Supremo Tribunal Federal, a quarta edição do programa Diálogos Institucionais.
0: O projeto debate os limites da constitucionalidade. Marcelo Della Libera.
2: O tema do encontro foi constitucionalismo digital e os impactos das novas tecnologias na vida das pessoas, como destacou o professor universitário e integrante do Centro de Estudos Constitucionais do STF, Ingo Sarlet.
3: É que a Constituição passou a ser também um instrumento que deve estabelecer um marco sobre justamente essas questões que envolvem a transformação digital, os desafios que ela representa, inclusive em termos de risco e até mesmo violações sistemáticas de direitos, como acontece com a desinformação, especialmente no processo eleitoral.
2: O diretor do Centro de Estudos Constitucionais do Supremo, Fernando Facuri Scaff, destacou que o diálogo constitucional entre os poderes é importante para que todos falem a mesma língua.
4: A importância desses encontros envolve uma participação do Congresso Nacional nas duas casas e também do sistema de justiça, porque muitas questões destas estão pendentes de regulação, por um lado, que são fatos extremamente novos, tudo que se refere ao mundo digital, à regulação dessas matérias, e por outro lado, uma parte delas já está judicializado.
1: Superior Tribunal de Justiça mantém condenação da editora Globo a indenizar por danos morais a comunidade Guarani de Bracuí, em Angra dos Reis, no Rio de Janeiro.
0: Em reportagem, os indígenas foram associados ao tráfico de drogas. Fátima Uchoa.
5: Na reportagem da editora Globo, também foi afirmado que a comunidade receberia cachaça em troca de maconha. A indenização foi fixada em R$50 mil pela Justiça Federal Fluminense. No STJ, ao manter essa indenização e reconhecer que o Ministério Público é parte legítima para a propor ação em favor da comunidade indígena Guarani de Bracuí por danos causados pela publicação jornalística, o relator ministro Ricardo Vilas Boas Cueva apontou que a liberdade de expressão e de imprensa devem ser conciliadas com o direito de proteção à honra e à dignidade, o que não ocorreu nesse caso.
1: Justiça do Trabalho em Alagoas condena empresa de telemarketing por restrições ao uso do banheiro e assédio moral.
0: Trabalhadora vai receber R$15 mil de indenização. Simone Moura.
6: A justiça entendeu que a política de pausas da Alma Viva Experience SA em Maceió prejudicava especialmente as mulheres por desconsiderar necessidades como a do período menstrual, da gestação e do pós-parto. Depoimentos mostraram que as pausas eram limitadas a 5 minutos e podiam prejudicar as metas dos funcionários. A nona vara do trabalho também reconheceu assédio moral e rescisão indireta do contrato. Cabe recurso.
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1: Uma boa noite.
0: E a

0: O projeto prevê aquecedores solares obrigatórios em habitações do programa Minha Casa Minha Vida.
1: Comissão pode votar alívio na contribuição previdenciária dos militares.
0: Boa noite.
1: Boa noite.
0: Mais recursos, maior integração entre as forças policiais e regras mais rigorosas para combater facções criminosas, milícias e outras organizações. Esses são alguns dos principais pontos da PEC da Segurança Pública, que pode ter votação concluída pela Comissão de Constituição e Justiça na próxima quarta-feira.
1: A proposta busca reforçar o combate ao crime no país. O texto base foi aprovado pela Comissão de Constituição e Justiça do Senado, com mudanças propostas pelo relator, senador Rogério Carvalho, do PT de Sergipe. Repórter Bruno Lourenço.
2: A proposta de emenda à Constituição, já aprovada na Comissão de Constituição e Justiça, institucionaliza o Sistema Único de Segurança Pública e confere à União a competência para estabelecer diretrizes gerais para o setor. A PEC expande ainda atribuições da Polícia Rodoviária Federal ao permitir o policiamento ostensivo de ferrovias e hidrovias federais. Prevê um regime especial mais rigoroso para chefes de organizações criminosas e admite a criação de polícias municipais de natureza civil. A CCJ vota nesta quarta-feira algumas sugestões de alterações no texto base. O senador Carlos Portinho, do PL do Rio de Janeiro, por exemplo, quer incluir as Forças Armadas entre as beneficiárias dos recursos destinados à segurança quando militares atuarem em atividades de proteção e defesa civil, contra delitos transfronteiriços e na garantia da lei e da ordem.
3: A ausência de previsão expressa quanto à destinação de recursos do Fundo Nacional de Segurança Pública para essas operações gera insegurança jurídica e limita a capacidade de resposta do Estado frente às ameaças do alcance nacional. Aqui falamos de soberania.
2: O relator, senador Rogério Carvalho, do PT de Sergipe, no entanto, recomenda a rejeição da emenda.
4: As Forças Armadas têm o seu próprio regramento de financiamento, que é um outro debate que precisa ser feito num outro lugar. E se ele for convocado, de soberania.
2: O relator, senador Rogério Carvalho, do PT de Sergipe, no entanto, recomenda a rejeição da emenda.
4: As Forças Armadas têm o seu próprio regramento de financiamento, que é um outro debate.

0: É o que determina um projeto de lei que está pronto para ser votado na Comissão de Assuntos Econômicos. Raíssa Abreu conta mais.
1: Está pronto para votação na Comissão de Assuntos Econômicos o relatório do senador Efraim Filho, do PL da Paraíba, a um projeto de lei que alivia a cobrança previdenciária de militares aposentados e seus pensionistas. Apresentada pelo deputado Cabo Gilberto Silva, também do PL da Paraíba, a proposta determina que a contribuição só vai incidir sobre a parte da remuneração que ultrapassar o teto do regime geral da Previdência. O senador Efraim Filho é favorável ao projeto. Ele destacou que a mudança vai corrigir uma distorção histórica que vem corroendo as remunerações dos militares inativos. O senador explicou que os militares são a única categoria do serviço público que paga contribuição previdenciária sobre o total dos vencimentos, o que prejudica quem ganha menos. Depois de passar pela Comissão de Assuntos Econômicos, a proposta vai ser analisada pela Comissão de Assuntos Sociais.
2: Empresas poderão ajudar os funcionários a comprar medicamentos em troca de descontos no imposto de renda.
0: O projeto que cria o Programa de Medicamentos do Trabalhador está pronto para votação na Comissão de Assuntos Econômicos. Repórter Marcela Cunha.
3: O projeto permite que empresas ajudem a pagar os medicamentos de seus funcionários e dependentes. A proposta do senador Everton, do PDT do Maranhão, cria o Programa de Medicamentos do Trabalhador, que funcionaria de forma semelhante ao Vale Alimentação. As empresas que aderirem ao programa poderão dividir com os empregados os custos dos remédios e receber incentivos fiscais. O Everton afirma que a iniciativa poderá aliviar o orçamento das famílias.
4: A empresa que aderir ao programa tem desconto no imposto de renda. Isso vai ajudar muito as pessoas que precisam comprar medicamentos que não estão na farmácia popular.
3: O relator na Comissão de Assuntos Econômicos, senador Nelsinho Trade, do PSD de Mato Grosso do Sul, apresentou parecer favorável ao projeto, mas sugeriu mudanças. Entre elas, um limite de R$90 mensais por funcionário para o cálculo do incentivo fiscal concedido às empresas. Se aprovado na Comissão de Assuntos Econômicos, o projeto seguirá para a Comissão de Assuntos Sociais, onde poderá receber a decisão final do Senado.
2: O Senado também pode votar uma proposta que estimula o uso de aquecedores solares de água em residências. O texto está sob análise da Comissão de Meio Ambiente.
0: Uma das ideias é tornar o equipamento obrigatório em obras do programa Minha Casa Minha Vida. Repórter César Mendes.
5: O projeto cria o Programa Nacional de Incentivo ao Uso de Aquecedores Solares de Água, Pronasol, prevendo que o governo federal defina localidades em que será obrigatória a instalação desses equipamentos pelo programa Minha Casa Minha Vida. O saque do FGTS, uma única vez, para a compra de aquecedores solares destinados à residência própria, também está previsto. O autor, senador astronauta Marcos Pontes, do PL de São Paulo, disse que a adoção das medidas propostas vai contribuir para a economia de energia elétrica e para a redução dos impactos ambientais.
6: Num país como o nosso, localizado com bastante insolação, sem dúvida nenhuma isso aí vai ser um ganho grande também para a construção civil na utilização desses sistemas.
5: Após a análise da Comissão de Meio Ambiente, o projeto seguirá para a Comissão de Infraestrutura.
2: A senadora Damaris Alves, do Republicanos do Distrito Federal, defendeu a investigação de condutas de ministros do Supremo Tribunal Federal pelo Senado. Ela rejeitou a possibilidade de acordos para evitar tensões entre as instituições e citou suspeitas de corrupção, decisões judiciais e medidas de censura.
0: Para Damaris, as condutas dos ministros devem ser apuradas na próxima legislatura.
7: Não serei fiadora de impunidade e vou trabalhar incansavelmente para que a lei valha para todos. Ninguém vem com com essa história de diálogo pela governabilidade, de diálogo para não ter tensão entre esta casa e a outra, e o recado é claro, não tem acordo.
2: Já o senador veneziano Vital do Rego, do MDB da Paraíba, destacou as manifestações populares ocorridas em diversos estados do país nos últimos dias. Estudantes e movimentos sociais participaram da mobilização em defesa de pautas como educação e garantia de direitos sociais.
0: Durante os atos, os participantes também pediram

0: o fim da chamada escala 6x1, a proposta que reduz a jornada de trabalho para 40 horas semanais, sem redução salarial, está em discussão no plenário do Senado Federal e pode ser votada em primeiro turno ainda nesta semana. Veneziano Vital do Rego defendeu que a população continue mobilizada.
1: Quero enaltecer a presença às ruas dos milhões de brasileiros que ganharam a Avenida Paulista, que ganharam Copacabana, que estiveram em Pernambuco, em João Pessoa, no Rio Grande do Sul, em Campina Grande, em Santa Catarina, em todas as partes.
2: E senadores concluíram nesta terça-feira a quarta sessão de debates sobre a PEC que acaba com a escala 6x1. A proposta reduz a jornada para 40 horas semanais, com duas folgas e sem redução salarial. Defensor da mudança, o senador Paulo Paim, do PT do Rio Grande do Sul, afirmou que a medida é uma questão de direitos humanos, por garantir mais tempo para o descanso e o convívio familiar.
0: A última sessão de debates está prevista para esta quarta-feira. Em seguida, o plenário poderá votar a PEC em primeiro turno. A liderança do governo já recolhe assinaturas para pedir agilidade na votação em segundo turno. Paim defendeu a aprovação unânime da proposta, que classificou como uma conquista de dignidade para os trabalhadores.
3: Asseguramos que o direito ao tempo não seja uma pauta meramente econômica. É uma causa civilizatória. É uma causa de direitos humanos.
0: Com edição de Paulo Groba e trabalhos técnicos de Eliseu Caires, o Jornal do Senado fica por aqui. Acompanhe agora as notícias da Câmara dos Deputados. Boa noite.
2: Boa noite e até amanhã.
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5: Parlamentares analisam medidas de apoio às pessoas com deficiência.
6: Um dos projetos implanta delegacias para atendimento especializado.
5: Outra proposta cria qualificação de pessoas com deficiência na cultura.
7: Boa noite. A Câmara aprovou medidas de apoio para a qualificação profissional de pessoas com deficiência no setor cultural. A repórter Paula Bittar acompanhou a votação.
8: A Comissão de Constituição e Justiça da Câmara aprovou um projeto que prevê recursos para a formação e qualificação profissional de pessoas com deficiência no setor cultural. A proposta inclui dispositivo na lei que criou a Política Nacional Aldir Blanc de Fomento à Cultura, para prever que entre as ações e projetos culturais que recebem apoio e fomento da União, estados e municípios, estejam ações e iniciativas culturais que promovam a formação e a qualificação das pessoas com deficiência para atuação no mercado cultural. O relator, deputado defensor Estélio Denner, do União de Roraima, recomendou a aprovação por entender que o projeto se harmoniza com os inúmeros dispositivos constitucionais que concedem especial proteção às pessoas com deficiência. O projeto, que prevê recursos para a formação e qualificação profissional de pessoas com deficiência no setor cultural, segue agora para a análise do Senado. Da Rádio Câmara de Brasília, Paula Bittar.
4: Direitos Humanos.
5: Jandira Fegali, do PCdoB do Rio de Janeiro, defende a política de direitos sociais do país. Ela faz um alerta sobre os riscos para o bem-estar da população que podem ser causados por mudanças constitucionais sem fundamento na realidade.
7: Jandira Fegali considera que a proteção das conquistas sociais dos brasileiros deve estar no centro do debate nacional. A parlamentar cita o SUS e a educação pública entre as políticas que precisam ser fortalecidas, independentemente de quem estiver no poder.
4: Segurança Pública.
5: Avança na Câmara a proposta que cria as delegacias especializadas no atendimento às pessoas com deficiência. A repórter Silvia Munhato explica.
9: A Comissão de Defesa dos Direitos das Pessoas com Deficiência da Câmara dos Deputados aprovou o projeto que cria nos estados e no Distrito Federal as delegacias especializadas no atendimento às pessoas com deficiência. Pela proposta, o Poder Executivo deverá regulamentar a instalação gradual das delegacias, de acordo com a demanda de cada região. Por recomendação da relatora na comissão, a deputada doutora Alessandra Haber, do Podemos do Pará, foi aprovada a versão da Comissão de Segurança Pública para o projeto do deputado Juninho do Pneu, do PSDB do Rio de Janeiro. A principal mudança em relação ao texto original foi a previsão de financiamento pelo Fundo Nacional de Segurança Pública. Segundo a relatora, essa alteração dá à proposta maior viabilidade administrativa e financeira. De acordo com o texto aprovado, as delegacias deverão contar com equipes multiprofissionais formadas por delegados, investigadores, escrivães, psicólogos, assistentes sociais, intérpretes da língua brasileira de sinais e profissionais de apoio. A proposta que cria as delegacias especializadas no atendimento às pessoas com deficiência será analisada agora pela Comissão de Constituição e Justiça. Da Rádio Câmara de Brasília, Silvia Munhato.
4: Ciência e tecnologia.
7: Uma comissão da Câmara aprovou regras para reforçar investigações de crimes cometidos pela internet. Saiba mais com a repórter Maria Neves.
10: A Comissão de Segurança Pública da Câmara aprovou o projeto do deputado Domingos Neto, do PSD do Ceará, que institui medidas voltadas a inibir crimes na internet e aumentar a pena para quem comete esse tipo de delito. Além de criar um tipo penal para organização criminosa digital, a proposta determina que a justiça suspenda ou bloqueie perfis e contas usados para praticar crimes de forma continuada. Atualmente, a lei prevê a retirada de conteúdos específicos por meio de ordem judicial, mas não trata do bloqueio de contas, perfis ou canais na rede de computadores. A medida define organização criminosa digital como grupo de três ou mais pessoas que use a tecnologia para cometer crimes com pena máxima superior a 4 anos ou que atue em mais de um país. Pelo texto aprovado, apresentado pelo relator, deputado capitão Alberto Neto, do PL do Amazonas, a pena para quem integrar, organizar, chefiar ou financiar organização criminosa digital será de 4 a 8 anos de reclusão, além da punição correspondente ao crime praticado. As penas serão aumentadas de 1/3 a 2/3 quando os criminosos utilizarem ferramentas avançadas para dificultar a identificação dos autores. O mesmo acréscimo é previsto para ataques a instituições financeiras, serviços públicos essenciais ou infraestrutura crítica, como os sistemas utilizados pelo mercado financeiro. Ainda de acordo com a proposta, empresas de tecnologia, provedores de internet e instituições financeiras serão obrigadas a colaborar com as autoridades na identificação de suspeitos de cometer crimes virtuais. Outro ponto permite ao Banco Central determinar o bloqueio temporário de contas, valores ou transações financeiras sempre que houver indícios de lavagem de dinheiro, fraudes financeiras ou outros crimes com risco imediato de dissipação dos recursos. O projeto que prevê medidas para coibir crimes virtuais ainda será analisado pela Comissão de Constituição e Justiça e terá de ser votado pelo plenário. Se aprovado, poderá seguir para análise do Senado. Da Rádio Câmara de Brasília, Maria Neves.
4: Economia. Paulo Benevides Filho, do União do Ceará, questiona a proposta de orçamento da União para 2027, estimada em 7,5 trilhões de reais, e alerta para o impacto dos juros da dívida pública, que, segundo ele, devem alcançar 1 trilhão e 300 bilhões de reais no ano.
7: O legislador também contesta os valores divulgados sobre as despesas previdenciárias. Mauro Benevides Filho teme que o governo federal descumpra a regra constitucional que determina o limite de tomada de empréstimos, sob o risco de tornar insustentáveis as contas públicas.
5: Luiz Lima, do Novo do Rio de Janeiro, critica a política econômica vigente no país. Ele classifica como preocupante a perda do poder de compra da população e aponta o preço dos alimentos e os baixos salários como sinais das dificuldades enfrentadas pelos brasileiros.
7: Luiz Lima também avalia que o aumento do número de beneficiários de programas sociais reflete a falta de oportunidade de trabalho. Para o parlamentar, é preciso priorizar a geração de empregos, reduzindo diminuindo a dependência da população em relação aos incentivos assistenciais.
4: Bom Gás, do PT do Rio Grande do Sul, defende as medidas do governo federal para ajudar os micro e pequenos empreendedores com ampliação do limite de faturamento, renegociação de dívidas bancárias e acesso a mais recursos.
7: De acordo com Bom Gás, apoiar pequenos negócios amplia investimentos e favorece o crescimento econômico, beneficiando trabalhadores e parcelas mais amplas da população, em conformidade com as políticas públicas de promoção de oportunidades para os brasileiros.
4: Ricardo Maia, do MDB da Bahia, ressalta a necessidade de manter as políticas sociais e econômicas em vigor, priorizando os problemas concretos da população, como o fim da fome, do endividamento e o acesso à saúde, à educação e ao mercado de trabalho.
7: Ricardo Maia também critica o discurso de ódio e a polarização, lamentando que a política tenha sido transformada em disputa entre torcidas, alheia às condições reais de vida da maioria dos brasileiros e à luta por um futuro promissor.
4: Saúde. A Câmara está debatendo a alternância entre medicamentos biológicos e biosimilares. Saiba mais sobre os usos dessas substâncias com a repórter Agui Pontes.
11: A Comissão de Saúde da Câmara dos Deputados aprovou uma proposta que permite a troca entre medicamentos biológicos e biosimilares. Para que a troca seja possível, é necessário haver critérios técnicos observados, acompanhamento clínico e de efeitos colaterais. A principal diferença entre esses medicamentos é a origem. Os biológicos são naturais e os biosimilares são sintéticos. A deputada Silvia Cristina, do PP de Rondônia, relatora da Comissão de Saúde, explica como se deu as discussões sobre o projeto.
12: Antes nós tínhamos um entrave, né? Porque os biosimilares eram de complexo ativo, mas passado com o tempo, viu-se que podia ser feita essa dispensação, porque já não teria mais problema, especialmente com parte da vigilância sanitária. Então nós fizemos um relatório pela aprovação, então essa dispensação ela é possível para garantir, é claro, um desenvolvimento melhor com relação à saúde.
11: Os medicamentos biológicos são produzidos a partir de células ou organismos vivos. Por virem dessa fonte, as moléculas geradas são grandes e complexas, como um anticorpo, por exemplo. Por causa dessas características, os medicamentos biológicos tendem a se degradar mais facilmente, com mudanças pequenas, como a de temperatura, e não permitem cópias idênticas. Por outro lado, os biosimilares são medicamentos desenvolvidos de forma artificial para apresentar semelhança com um medicamento biológico original, trazendo o mesmo efeito e obedecendo a normas técnicas específicas. Quando surgiram, trouxeram junto muitas dúvidas sobre sua segurança e principalmente sobre a segurança em fazer a alternância entre os medicamentos biológicos e biosimilares. A relatora Silvia Cristina explica que hoje em dia essa inquietação foi superada, dado o acúmulo de estudos, não só por parte da Agência Nacional de Vigilância Sanitária, a Anvisa, mas de órgãos como a Organização Mundial da Saúde e a Agência Europeia de Medicamentos. Ela defende que a proposta procura estabelecer na legislação os tipos de medicamentos e prever a segurança da alternância entre os dois tipos, desde que tenha acompanhamento técnico. A proposta que permite a troca entre medicamentos biológicos e biosimilares espera análise na Comissão de Finanças e Tributação. Da Rádio Câmara, de Brasília, Agui Pontes.
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4: Trabalho.
7: Edilvan Alencar, do PSB do Ceará, defende o fim da escala de trabalho 6x1, com a adoção de 2 dias de descanso por semana. O congressista critica parlamentares que, segundo ele, mudaram de posição sobre o tema durante o período eleitoral.
4: Edilvan Alencar questiona a proposta de negociação direta entre patrões e empregados para definir a jornada de trabalho. O parlamentar considera que a mudança na legislação deve priorizar os direitos dos trabalhadores, independentemente das disputas políticas.
7: Benedita da Silva Silva, do PT do Rio de Janeiro, defende a aprovação do fim da escala de trabalho 6x1, destacando a mobilização nacional em favor de 2 dias de descanso por semana. A deputada avalia que a pressão popular tem levado parlamentares contrários à mudança a rever suas posições.
4: Benedita da Silva considera que a participação dos movimentos sociais é fundamental para ampliar os direitos dos trabalhadores. A parlamentar ressalta a atuação de estudantes e representantes da classe trabalhadora na mobilização pela redução da jornada.
7: Reginaldo Lopes, do PT de Minas Gerais, é favorável ao fim da escala 6x1 e defende as garantias legais para assegurar tempo livre além do expediente. O deputado alega que a mudança pode melhorar a qualidade de vida e a saúde mental dos trabalhadores.
4: Em contrapartida, Reginaldo Lopes rechaça a jornada intermitente de trabalho e as negociações individuais, alegando que trabalhadores e patrões têm poderes desiguais de barganha. Ele conclama os eleitores a acompanhar as votações que ocorrerão no Senado sobre o fim da escala 6x1.
7: Alencar Santana, do PT de São Paulo, defende o fim da escala 6x1, atribuindo o avanço da proposta à mobilização popular e ao apoio do governo federal. Ele lembra ainda o governo anterior e alguns senadores que eram contrários à matéria, alegando prejuízos a empresas e à economia.
4: Na avaliação de Alencar Santana, a aprovação da PEC que acaba com a escala 6x1 vai representar uma conquista dos trabalhadores, especialmente da juventude e das pessoas que dependem do próprio trabalho para garantir o sustento.
14: Votação.
7: A Câmara aprovou um aumento do limite anual para a admissão de bombeiros militares no Distrito Federal. A repórter Paula Bittar acompanhou a votação.
8: A Comissão de Constituição e Justiça da Câmara aprovou uma proposta que aumenta o limite anual para o ingresso de efetivo no Corpo de Bombeiros Militares do Distrito Federal. Segundo o texto, em vez das atuais 377 nomeações por ano, a corporação poderá admitir anualmente até 714 novos integrantes, dos quais 94 oficiais e 620 praças. Segundo a autora do projeto, deputada Érica Cocai, do PT do Distrito Federal, os atuais limites de ingresso não são capazes de fazer frente às demandas da população nos próximos anos.
15: Nós precisamos de mais profissionais no Corpo de Bombeiros aqui do Distrito Federal. São profissionais que não apenas protegem o patrimônio, mas são profissionais que protegem a vida ou as vidas da população. Todas as vezes que nós temos algum tipo de situação emergencial, nós lembramos dos bombeiros e nós chamamos os bombeiros. Então são profissionais que são fundamentais para nossa cidade.
8: A proposta que aumenta o limite anual para o ingresso de efetivo no Corpo de Bombeiros Militares do DF já pode seguir para o Senado, a menos que haja recurso para votação antes pelo plenário da Câmara. Da Rádio Câmara de Brasília, Paula Bittar.
14: Eleições.
4: Eleito com mais de 52 mil votos, Bebeto, do PP do Rio de Janeiro, agradece o apoio dos eleitores de mais de 88 municípios do estado e atribui a vitória à fé em Deus. Ao dizer que apresentou mais de 32 projetos, ele reforça estar entre os 10 deputados fluminenses mais atuantes.
7: O congressista destaca sua atuação na defesa de obras de mobilidade urbana na Baixada Fluminense, com a duplicação da rodovia Presidente Dutra e a revitalização da ferrovia em São João de Meriti. Bebeto promete seguir atuando em benefício do estado.
4: Charles Fernandes, do PSD da Bahia, agradece os quase 90 mil votos recebidos que o conduziram para o seu terceiro mandato na Câmara e reafirma seu compromisso em defender a agricultura familiar, o agronegócio e os municípios baianos na próxima legislatura.
7: Ele destaca investimentos na área de saúde do estado, incluindo mais de 20 hospitais e 27 policlínicas. Charles Fernandes defende ainda a soberania nacional, a autonomia dos povos e as relações internacionais baseadas na cooperação e nas relações harmoniosas entre nações.
4: O Tony de Paula, do PSD do Rio de Janeiro, critica posicionamentos do Tribunal Superior Eleitoral, alegando haver diferença de tratamento aos candidatos à presidência da República no que diz respeito à retirada de publicações nas redes sociais.
7: O Tony de Paula pede que os ministros não protejam candidatos supostamente ligados às milícias, ao citar contratações de familiares de milicianos em gabinetes parlamentares, influências em hospitais federais e repasses de emendas a entidades ligadas a esses grupos.
4: Paulo Soares, do Podemos de São Paulo, faz um balanço dos seus 4 meses de mandato e destaca a apresentação de 31 propostas e a atuação em 7 relatorias. Entre os resultados, ele cita um projeto já transformado em lei voltado à prevenção da saúde da mulher.
7: Paulo Soares também agradece os votos recebidos e afirma que vai continuar acompanhando as demandas do interior paulista, mesmo sem mandato. Ele defende uma atuação política focada em áreas como saúde e educação, com menos disputas ideológicas e mais atenção aos problemas da população.
4: Luiz Couto, do PT da Paraíba, agradece os mais de 60 mil votos recebidos, embora não tenham sido suficientes para garantir sua reeleição. Com 5 mandatos como deputado federal e 2 como estadual, ele afirma que sua trajetória foi dedicada à justiça social e à defesa dos direitos humanos.
7: Luiz Couto também reafirma o compromisso de continuar servindo ao povo paraibano, mesmo fora do Congresso. Para ele, o fim do mandato não encerra sua atuação em defesa da população, guiada, segundo ele, pela fé, pela honestidade e pelo compromisso com o próximo.
4: Geraldo Rezende, do União de Mato Grosso do Sul, diz que respeita o resultado das urnas e que vai seguir trabalhando até o último dia do seu mandato. No balanço de sua trajetória, ele destaca participação na criação da Universidade Federal da Grande Dourados.
7: Geraldo Rezende menciona ainda sua contribuição para a construção do Hospital Regional de Dourados e a implementação do primeiro SAMU indígena do país. O deputado também cita a construção de creches em aldeias e a defesa da regionalização dos serviços públicos.
4: Ismael, do PL de Santa Catarina, agradece os mais de 70 mil votos que recebeu, mas lamenta não ter alcançado a reeleição. Após 4 anos na Câmara e 37 anos de vida pública, o parlamentar faz um balanço da sua trajetória política e enaltece a experiência adquirida no Congresso.
7: Além disso, Ismael cita participação em comissões e frentes parlamentares, entre elas a de amparo às comunidades terapêuticas. O deputado conclui que pretende seguir em frente, agradecendo à família, aos amigos e aos eleitores pelo apoio.
4: Termina agora o Jornal Câmara dos Deputados, produzido pela Rádio Câmara, com trabalhos técnicos de Rafael Santos e apresentação de Márcio Aquilissardi e José Carlos Andrade. Uma ótima noite para você.
7: A Voz do Brasil volta amanhã. Boa noite.
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2: Fala aí, rapaziada! Se liga na dica! Barba, cabelo e bigode!
8: Chegando por aqui na melhor do seu rádio com mais uma edição do Barba, Cabelo e Bigode pra você. A bermuda é uma peça que traz uma vibe mais casual pro nosso visual, para dias mais quentes e ocasiões mais tranquilas. Para eventos comuns da nossa rotina, tipo um passeio no shopping, um churrasco com os amigos, um passeio no parque, orla da praia, um happy hour informal, a gente pode investir em materiais que acompanham tudo isso também. Exemplo do jeans, do moletom e também do tecido sintético. Pegou a dica, né? Então já sabe. Até a próxima dica.

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3: 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Tá curioso, né? Então se liga aí. 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
4: Tá no ar o nosso Curiosidades. O azul do jeans não foi uma escolha à toa. Essa tonalidade semelhante ao azul violeta tornou-se padrão desde a patente de Levi Strauss. Ele percebeu que ao ser exposto à água quente, os corantes permeavam o tecido e se fixavam nas fibras, o que não ocorria quando o corante utilizado era o índigo. O corante aderia à parte externa das fibras e, em contato com a água quente, desapareceria gradualmente ao invés de penetrar mais no material. Ainda que fosse indesejável em peças de roupas mais delicadas, essa característica era bem vista nas calças jeans. Sabia dessa? Legal, né? Curiosidades de hoje fica por aqui. Até o próximo.
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1: Cebola, cenoura, brócolis e beterraba contêm antioxidantes e enxofre que favorecem a eliminação de resíduos químicos. Comer esses alimentos crus preserva nutrientes e dá crocância às refeições. Uma salada colorida no almoço não é apenas acompanhamento, é um banho interno para o organismo que ajuda a manter a pele mais bonita, intestino ativo e energia constante. Pega a dica.
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